0: 600 pessoas por mês, o aplicativo Meu SUS Digital começou a oferecer teleatendimento gratuito para quem enfrenta esta enfermidade, como explica Marcelo Quimatti, diretor do Departamento de Saúde Mental, Álcool e Outras Drogas do Ministério da Saúde.
1: E a pessoa ela vai saber se ela tem problemas ou não com jogos e apostas. Ela vai primeiro ser acolhida, vai fazer uma marcação de atendimento, vai passar por um acolhimento e depois vai entrar num programa de cuidado.
0: Para utilizar o serviço, é preciso acessar o aplicativo e realizar um autoteste, com perguntas que ajudam a identificar sinais de risco. Nos casos mais graves, o ciclo de cuidados inclui até 13 consultas por vídeo, com duração média de 45 minutos. O atendimento é gratuito e confidencial e realizado por psicólogos ou terapeutas ocupacionais com o apoio de médico-psiquiatra quando necessário. Marcelo Quimatti aponta sinais de quando procurar ajuda.
1: Ela deixa de ter algumas outras atividades, ela começa a comprometer a renda pessoal ou familiar ao longo de um mês. Quando ela começa a perder e ela continua jogando para recuperar o que ela perdeu. Quando uma pessoa ela começa a fazer isso, ela já está com um problema bem instalado.
0: O Meu SUS Digital pode ser baixado gratuitamente nas lojas Android ou iOS ou acessado na versão web em meususdigital.saude.gov.br. Reportagem Graziele Bezerra.
2: E a Polícia Federal realiza operação para investigar operações ilegais em empresas de aposta online, as chamadas bets.
3: A Operação Véu de Maia investiga um suposto esquema de lavagem de dinheiro e evasão de divisas envolvendo 87 empresas.
2: Foram cumpridos 9 mandados de busca em municípios de Goiás, São Paulo e Rio Grande do Sul.
3: Os investigados podem responder por crimes como lavagem de dinheiro, evasão de divisas e organização criminosa.
2: A Receita Federal abriu consulta à restituição automática do Imposto de Renda.
3: A partir de amanhã, os contribuintes podem checar se têm direito ao lote especial de restituição automática.
2: Ele é destinado a contribuintes que não apresentaram declaração e possuem um cronograma próprio.
4: O lote automático beneficia contribuintes que não eram obrigados a declarar o imposto de renda em 2025, não entregaram a declaração, tiveram o imposto retido na fonte em 2024 e têm até R$ 1.000 a receber. Para receber, é necessário que o CPF esteja regular e vinculado a uma chave Pix. Para saber se tem direito, a consulta poderá ser feita pelo site ou pelo aplicativo da Receita Federal a partir desta quarta-feira. Também será possível conferir a declaração simplificada feita pela Receita e incluir informações, se necessário, além de fazer ajustes antes da conclusão do processamento. O órgão orienta que a consulta seja realizada apenas pelos canais oficiais para garantir a segurança das informações. O pagamento vai ser feito no dia 15 de julho, diretamente na conta vinculada à chave Pix do tipo CPF. Graziela Mendonça para a Voz do Brasil.
3: A Receita Federal ressalta que este lote especial de restituição automática não faz parte do calendário regular de restituições.
2: Os lotes regulares continuam sendo pagos normalmente aos contribuintes que entregaram a declaração dentro do prazo legal. O próximo lote regular está previsto para o dia 31 de julho.
3: Começaram hoje os pagamentos do seguro defeso referentes a períodos de proibição da pesca anteriores a 2026.
2: No valor de um salário mínimo por mês, o seguro é destinado a quem precisa interromper a atividade durante o defeso para proteger a reprodução dos peixes.
5: Márcio Luiz Nascimento é pescador em Santa Catarina e ele conta como se prepara para o período de defeso em que a pesca fica proibida.
6: A gente que é pescador, a gente sempre pensa no inverno, né? Que é para nós esse período agora, então a gente tem que se programar, guardar uma moedinha trocada, né? Para se manter sustentável com a família.
5: Nos períodos de defeso, ou seja, a pausa devido à reprodução das espécies, os pescadores artesanais têm direito ao seguro defeso, no valor de um salário mínimo mensal. Nesta terça-feira, começaram os pagamentos referentes aos períodos de defeso anteriores a 2026. Os valores estão sendo depositados em parcela única para pescadores artesanais que tiveram o direito ao benefício reconhecido e aguardavam a emissão do pagamento. Tem em direito os trabalhadores que já solicitaram auxílio dentro do prazo, cumpriram todos os requisitos e tiveram o pedido aprovado pelo Instituto Nacional do Seguro Social, INSS. Os pescadores artesanais podem consultar a situação do pagamento pelo aplicativo Carteira de Trabalho Digital ou pelo portal Emprega Brasil no endereço empregamaisbrasil.trabalho.gov.br/trabalhador. Quem ainda possui pedidos em análise pode acompanhar o andamento do processo pelos canais oficiais Meu INSS, site e aplicativo e Central 135. Reportagem Gabriela Noronha.
3: E também sobre o assunto, eu e Mariana Jungmann conversamos mais cedo com a presidente do INSS, Ana Cristina Silveira. Vamos ouvir.
7: Presidente Ana Cristina Silveira, um prazer ter a senhora com a gente aqui na Voz do Brasil mais uma vez. Vamos falar então de seguro defeso? Ele começou a ser pago aí para os pescadores. E aí a minha primeira pergunta é, ele vai ser pago agora para pescadores de todo o país ou isso varia de acordo com cada região, com cada tipo de pesca, por exemplo, se de rio ou de mar?
8: O seguro defeso pescador artesanal, ele vai ser pago para todo o país, para quem fez o requerimento até outubro de 2025, junto ao INSS. Já foi feita a análise e a gente está pagando entre 7 e 11 de julho de 2026 a 121 mil pessoas, no valor de R$ 721 milhões.
3: E quem está apto a receber?
8: Todos que fizeram a solicitação dentro do prazo até outubro de 2025, que levaram as documentações necessárias, porque a partir de novembro de 2025, a competência passou a ser do Ministério do Trabalho e Emprego. Então, a partir daí, será pago pelo Ministério do Trabalho.
7: Agora, presidente, se o pescador tiver um emprego com carteira assinada, por exemplo, ele pode receber o seguro mesmo assim?
8: Não. O seguro defeso pescador artesanal, ele é direcionado a profissionais, a pescadores profissionais, que exercem a pesca como única fonte de renda. Ele não pode receber nem benefício assistencial, nem outro benefício previdenciário, exceto auxílio acidente e pensão por morte de um salário mínimo.
7: É, eu faço essa pergunta porque a gente lembra que alguns pescadores, às vezes, também trabalham em outras atividades rurais. Mas, então, nesse caso, seguro defeso só para quem... tem a pesca como atividade exclusiva.
8: Isso, quem exerce a pesca de forma profissional, sozinho ou com sua família, em regime de economia familiar.
3: Presidente, quais são os documentos que o pescador deve apresentar ao INSS para solicitar o seguro e por onde ele começa a fazer esse pedido?
8: Então, a partir de novembro de 2025, ele vai fazer esse requerimento no portal Emprega Brasil ou na carteira de trabalho digital, uma vez que a gestão do seguro defeso pescador artesanal passou a ser do Ministério do Trabalho e Emprego. A documentação permanece a mesma. São os documentos pessoais, o registro geral de pesca a partir de um ano e também o comprovante de contribuição referente ao produto que ele comercializa.
7: E, aliás, aqui é muito importante a gente lembrar que os pescadores precisam manter os seus registros atualizados. Isso é feito com o Ministério do Trabalho, não é feito com a Previdência Social, mas é sempre bom a gente reiterar aqui a importância de que eles tenham um registro regularizado para que eles possam ter direito ao seguro defeso, né, presidente?
8: Isso, ele faz a partir de um aplicativo do Ministério da Pesca e Agricultura e ele tem que ter esse registro há mais de um ano para poder ter direito ao seguro defeso pescador artesanal.
7: Perfeito.
3: E os pescadores que já fizeram pedido e não receberem, podem recorrer? Como é que procede nesse caso?
8: Então, essa pergunta ela é muito importante, porque nesse período de 7 a 11 de julho de 2026, serão pagos os pedidos já analisados, mas ainda não analisamos todos. Nós vamos analisar o restante nos próximos 60 dias. Então, só cabe recurso quando o requerimento for negado. Então, enquanto tiver em análise, não cabe recurso.
7: Muito bem, nós conversamos com Ana Cristina Silveira, presidente do INSS. Presidente, muito obrigada pela sua entrevista aqui à Voz do Brasil.
8: Eu agradeço, é um prazer estar aqui com vocês na EBC e na Voz do Brasil.
2: O câncer de mama é a principal causa de morte por câncer entre mulheres no Brasil e no mundo.
3: E para tratar os casos mais agressivos da doença, foi aprovado esta semana um novo tratamento que consiste na aplicação, na ampliação do uso de um medicamento já disponível no país.
9: Pacientes com câncer de mama poderão usar uma nova medicação para o tratamento da doença. A Agência Nacional de Vigilância Sanitária aprovou uma nova indicação terapêutica para o medicamento Enhertu, Trastuzumab deruxtecana, que já é registrado no Brasil para câncer de mama. A indicação é para o tratamento auxiliar de pacientes adultos com câncer de mama HER2 positivo, que apresentam doença invasiva residual, mesmo

0: ciência invasiva ou morte com o uso do Enhertu. Daniele Popov para A Voz do Brasil.
1: E a Anvisa alerta que as canetas emagrecedoras de tisepatida, contrabandeadas do Paraguai e comercializadas ilegalmente no Brasil, não têm a mesma eficácia e segurança dos medicamentos registrados no país.
2: Segundo a agência, não há evidências de que esses produtos sejam equivalentes aos aprovados para uso no Brasil.
3: A Agência Nacional de Vigilância Sanitária informou que não há comprovação de que as canetas de tisepatida contrabandeadas sejam equivalentes aos medicamentos registrados no Brasil. Uma análise realizada pelo Centro de Informação e Assistência Toxicológica da Unicamp testou marcas vendidas ilegalmente em redes sociais no país. Segundo a Anvisa, os testes realizados identificaram apenas a presença do princípio ativo, além da concentração e da estrutura molecular da substância. A agência explica que, para comprovar que dois medicamentos são equivalentes, é preciso fazer estudos específicos em centros credenciados. Esses testes avaliam, por exemplo, como o medicamento é absorvido pelo organismo, quanto da substância chega à corrente sanguínea e quanto tempo ela leva para ser eliminada. A agência também informou que as análises feitas pela Unicamp não verificaram aspectos como a absorção do medicamento, a presença de impurezas ou contaminantes, a esterilidade do produto e o cumprimento das boas práticas de fabricação. Por isso, segundo a Anvisa, não é possível concluir que as canetas tenham a mesma eficácia, segurança e qualidade dos medicamentos aprovados para uso no Brasil. Thaís de Araújo, para a Voz do Brasil.
1: O Ministério da Saúde e o IBGE realizam a terceira edição da Pesquisa Nacional de Saúde.
2: A coleta de dados vai até 30 de novembro.
1: A pesquisa reúne informações sobre as condições de saúde da população, fatores de risco, acesso aos serviços de saúde e determinantes sociais.
2: Nesta edição, aproximadamente 140 mil domicílios serão visitados. O questionário individual será aplicado a um morador com 15 anos ou mais.
1: Desta vez, a Pesquisa Nacional de Saúde vai contar com coleta de sangue e urina em uma amostra da população de 15 mil a 20 mil participantes com 35 anos ou mais.
2: Entre os exames previstos estão hemograma, hemoglobina glicada, creatinina, ácido úrico, sódio e potássio, além de sorologia para chikungunya e dosagem de chumbo e mercúrio.
1: Proprietários de imóveis rurais podem acessar por meio do aplicativo Meu Imóvel Rural documentos e informações sobre seus imóveis em um único ambiente digital.
2: A plataforma permite também o compartilhamento de dados com bancos e cooperativas, além de informar sobre condições climáticas.
4: Proprietários de imóveis rurais podem reunir em um único aplicativo documentos e informações que antes precisavam ser consultados em diferentes sistemas públicos. Disponível gratuitamente para celulares Android e iPhone, o acesso é feito com a conta GovBR. O coordenador-geral da Secretaria de Transformação do Estado do Ministério da Gestão e Inovação em Serviços Públicos, Carlos Guedes de Guedes, destaca as vantagens do serviço.
5: O agricultor hoje tem na palma da mão os seus documentos, os documentos da propriedade.
4: Além de consultar dados do Cadastro Ambiental Rural, do Sistema Nacional de Cadastro Rural, do Sistema de Gestão Fundiária e do Cadastro Nacional da Agricultura Familiar, o aplicativo permite emitir o certificado de cadastro de imóvel rural e compartilhar informações com cooperativas, instituições financeiras e assistência técnica, sem informar a senha da conta GovBR. Duas novas funcionalidades ampliam os serviços oferecidos pelo aplicativo. O Tô em Dia verifica possíveis pendências que podem dificultar o acesso ao crédito rural e orienta como regularizar a situação. Já o Produção Certa reúne informações que ajudam o produtor no planejamento da produção, como detalha o coordenador Carlos Guedes de Guedes.
5: Se ele planta milho, o zoneamento climático vai dizer para o agricultor qual é a melhor época de plantar milho e que ali ele vai poder pegar o crédito rural oficial, ali ele vai poder pegar o seguro rural, porque ele está plantando na hora certa. Da mesma maneira, se ele planta, né, milho, ele quer saber o custo de produção do milho, ele vai ter a informação a partir dessa parceria com a Conab, onde está o custo de produção e o preço do milho nos principais centros produtores e consumidores do país. E se ele quiser saber a previsão do tempo, ele consegue também ver essa informação a partir do Zoom no município da localização da propriedade.
4: O aplicativo Meu Imóvel Rural

0: tem de tanto os agricultores familiares quanto médios e grandes produtores rurais. Reportagem Caroline Blaut.
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2: Filmes e festivais de cinema nacionais podem se inscrever para receber apoio do Banco Nacional de Desenvolvimento Econômico e Social, o BNDES.
3: Serão destinados recursos a 5 filmes de longas metragens e a 3 festivais de cinema nacionais.
2: Saiba como participar na reportagem de André de Barros Lima.
4: O banco vai patrocinar 15 filmes de longas metragens divididos em 5 categorias. Ficção grande público, ficção destaque de crítica, documentário, animação e selecionado em festival internacional. O edital também vai apoiar 3 festivais de cinema nacionais e vai contar com reserva de vagas pelo critério de indução regional para participantes da cadeia produtiva do audiovisual das regiões Norte, Nordeste e Centro-Oeste. As inscrições para o edital de cinema do BNDES estão abertas até o dia 13 de agosto. Você pode obter mais informações sobre o edital no site bndes.gov.br. Reportagem André de Barros Lima.
3: Audiovisual nacional na palma da mão.
2: A plataforma Tela Brasil, que reúne filmes, documentários e animações brasileiras, agora está disponível na loja de aplicativos do sistema Android.
3: O catálogo reúne 555 obras, incluindo longas, curtas e produções premiadas internacionalmente.
5: Já está disponível para Android e iOS o aplicativo do Tela Brasil. Agora é possível assistir a produções nacionais de filmes na palma da mão. O Tela Brasil é a primeira plataforma pública de streaming do audiovisual nacional. No aplicativo estão reunidas de forma gratuita mais de 500 obras brasileiras entre 1910 e 2025. O acesso é feito apenas com login na plataforma gov.br. O aplicativo oferece praticamente os mesmos recursos da versão para navegador, como busca por títulos, navegação por categorias, criação de listas, histórico de exibição e reprodução automática. A plataforma também possui recursos de acessibilidade na maior parte do catálogo dos filmes, como legendas descritivas, audiodescrição e tradução em libras. O acervo reúne obras audiovisuais brasileiras, abrangendo diferentes gêneros, como ficção, documentário, animação e experimental. São produções em longa, média e curta-metragem. Há ainda uma seleção especial com produções e coproduções brasileiras que marcaram presença no Oscar desde 1960. Para assistir, basta acessar o site telabrasil.cultura.gov.br ou buscar o Tela Brasil na loja de aplicativos do seu celular. Reportagem Edinaldo Júnior.
2: O Ministério da Cultura, em parceria com o CNPq e o Ministério do Trabalho e Emprego, lançou uma chamada pública para implantação de incubadoras da economia criativa.
3: A medida atende a quem trabalha com expressões artísticas e entidades culturais.
2: Pesquisadores e instituições de todo o país já podem enviar projetos científicos e tecnológicos que ofereçam suporte técnico e de formação a trabalhadores, coletivos e empreendimentos culturais.
3: As propostas devem ser enviadas até o dia 10 de agosto. O resultado será divulgado no dia 30 de outubro.
2: O edital completo com as regras de participação já está disponível na página do Ministério da Cultura, em gov.br/cultura.
3: E essas foram as notícias do Governo do Brasil.
2: Uma realização da Secretaria de Comunicação Social da Presidência da República.
3: Com produção da empresa Brasil de Comunicação.
2: Fique agora com as notícias do Poder Judiciário e do Congresso Nacional. Uma boa noite.
3: Boa noite para você e até amanhã.
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7: Você vai ouvir agora notícias do Poder Judiciário. STF valida lei da Bahia contra desinformação sobre epidemias e pandemias.
8: Justiça Eleitoral inicia convocação de mesários nesta terça-feira.
7: STJ afasta possibilidade de reconhecimento de papiloscopistas da Polícia Federal como peritos oficiais.
8: Boa noite, eu sou Marcela Luiza.
7: Eu sou Walter Lima.
8: O Supremo Tribunal Federal decidiu que é constitucional a lei da Bahia que estabelece multa para a divulgação de informações falsas sobre epidemias e pandemias.
7: A decisão foi tomada por maioria de votos em sessão do plenário virtual. Judite Aragão.
9: A lei baiana prevê multa de R$5.000 a R$20.000 para quem divulgar informações falsas por meios impressos, televisão, rádio ou plataformas eletrônicas, sem citar a fonte primária. A norma também alcança quem produz ou dissemina esse conteúdo de forma dolosa e quem utiliza mecanismos automáticos para ampliar a circulação das informações falsas. A ação foi proposta pelo Partido Liberal, que alegava invasão da competência da União para legislar sobre telecomunicações e radiodifusão, além de violação à liberdade de manifestação do pensamento e à liberdade de imprensa. Mas prevaleceu o voto do ministro Alexandre de Moraes. Para a maioria, a lei trata principalmente da proteção da saúde pública. Temem que estados também podem legislar. Segundo o ministro, a referência aos meios de comunicação é apenas acessória e não transforma a norma em legislação sobre telecomunicações.
8: Justiça Eleitoral inicia a convocação de mesários.
7: Eles vão atuar nas eleições deste ano. Fábio Ruas.
10: As juízas e os juízes eleitorais têm até 28 de agosto para publicar edital com a nomeação das mesárias e mesários que vão atuar no primeiro e em um eventual segundo turno das eleições 2026. A carta de convocação vai informar a função a ser desempenhada, além de data e local da eleição e do treinamento. Em caso de impedimento legal, a pessoa tem até 5 dias para recusar. As mesárias e mesários têm direito a 2 dias de folga para cada dia trabalhado. Auxílio alimentação de R$ 65,00 por turno. Tem preferência em caso de empate em concursos públicos que tem essa previsão no edital e pode contar como atividade extracurricular em universidades conveniadas.
8: STJ afasta a possibilidade de reconhecimento dos papiloscopistas da Polícia Federal como peritos oficiais.
7: Esse reconhecimento poderia levar a um movimento de equiparação salarial. Fátima Uchoa.
11: O papiloscopista tem a função de identificar pessoas, por exemplo, por meio das impressões digitais. A decisão da segunda turma do STJ reformou o acórdão do TRF1 que havia mantido a sentença favorável à ação civil pública do Ministério Público Federal para invalidar atos administrativos da Corregedoria Geral da Polícia Federal que proibiam o reconhecimento dos papiloscopistas como peritos. Para o ministro relator Teodoro Silva Santos, os papiloscopistas policiais federais não estão incluídos no rol de peritos oficiais de natureza criminal previsto em lei, que menciona apenas peritos criminais, médicos legistas e odontolegistas.
8: Brasil bate recorde histórico na contratação de jovens aprendizes, segundo o Ministério do Trabalho e Emprego.
7: E o Judiciário Trabalhista contribui com essa conquista, fortalecendo o acesso ao mercado de trabalho. Rossini Gomes.
12: O Brasil registrou 726 mil jovens aprendizes contratados entre janeiro e abril deste ano. Para a Justiça, esse balanço é reflexo das iniciativas de combate ao trabalho infantil. Por isso, atualmente, mais de 10 tribunais regionais do trabalho desenvolvem ações para incluir quem tem entre 14 e 24 anos no mercado formal, por meio do programa Jovem Aprendiz. Dentre os direitos trabalhistas e previdenciários estão carteira de trabalho assinada, 13º salário, vale transporte e férias no mesmo período da escola ou da faculdade. A Justiça do Trabalho quer garantir acesso seguro ao emprego com formação educacional.
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8: Uma boa noite.
7: E até amanhã.
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15: Eu sou Paula Groba.
16: E eu sou Humberto Pinheiro.
15: E estes são os destaques de hoje do Jornal do Senado, que começa agora.
16: Senado aprova e segue para sanção aumento de penas para crimes sexuais contra crianças em ambiente virtual.
15: Partidos podem ser incluídos em fiscalização contra lavagem de dinheiro.
16: Avança no Senado criação do Programa Nacional Metano Zero.
15: Boa noite.
16: Boa noite.
15: O avanço da inteligência artificial trouxe novas possibilidades, mas também abriu espaço para crimes cada vez mais sofisticados.
16: Para enfrentar essa realidade e reforçar a proteção de crianças e adolescentes, o Senado aprovou um projeto que aumenta as penas para diversos crimes sexuais, inclusive quando a tecnologia é usada para produzir ou manipular imagens e outros conteúdos de exploração sexual infantil. O texto segue agora para sanção presidencial. Repórter Pedro Pincer.
17: Nos casos de produção, reprodução, direção, fotografia, filmagem ou registro de conteúdo de violência sexual contra criança ou adolescente, assim como a sua venda ou exposição, a pena atual é de 4 a 8 anos de reclusão e multa. O projeto eleva essa punição para 4 a 10 anos de reclusão e multa. O texto ainda aumenta a pena em um terço se a venda ou a exposição ocorrer por meio da internet, das redes sociais ou de outras tecnologias da informação. Informação e comunicação. O relator, senador Fabiano Contarato, do PT do Espírito Santo, informou que entre janeiro e julho de 2025 foram registradas 49.336 denúncias anônimas de abuso e exploração sexual infantil.
18: Nesse cenário, temos que o incremento de penas, sua inserção no rol de crimes hediondos e a ampliação de condutas delitivas promovidas pelo projeto são medidas adequadas e necessárias.
17: O texto também aumenta a punição para quem oferece, troca, disponibiliza, transmite, distribui, publica ou divulga material de violência sexual contra criança ou adolescente. Hoje, a pena prevista para esses atos é de 3 a 6 anos de reclusão e multa. O texto proposto permite aumentar a pena para 4 a 10 anos de reclusão e multa.
15: O senador Plínio Valério, do PSDB do Amazonas, cobrou a votação que amplia a autonomia do Banco Central e inclui o PIX na Constituição. A proposta foi aprovada pela Comissão de Constituição e Justiça em junho. E o senador, que foi relator, lembrou que já expirou o prazo solicitado pelo governo para analisar o texto antes da votação em plenário.
16: Para Plínio Valério, além de fortalecer a autonomia financeira e orçamentária do Banco Central, a PEC garantirá que o PIX permaneça sob responsabilidade exclusiva da instituição, vedando sua terceirização e garantindo a gratuidade para pessoas físicas.
19: Está no nosso relatório. O PIX é do Banco Central. O Banco Central não pode terceirizar e não pode cobrar jamais, taxar jamais pessoas físicas. Garantia maior do que essa não há.
15: E segue para a Câmara dos Deputados um projeto de lei que facilita a importação de bens destinados à pesquisa científica e tecnológica. A proposta busca desburocratizar o processo de importação de insumos por pesquisadores e instituições credenciadas, além de ampliar os mecanismos de isenção tributária.
16: O texto também determina que o CNPq envie periodicamente dados sobre as importações à Receita Federal e à Secretaria de Comércio Exterior para fins de fiscalização e estatística. Além disso, permite que pesquisadores entrem no país com bens científicos como bagagem acompanhada, desde que credenciados. Para o relator, senador Isalci Lucas, do PL do Distrito Federal, o objetivo é dar mais transparência e agilidade ao processo de importação, sem criar exigências desnecessárias ou contrariar outras leis.
15: A Comissão de Segurança Pública aprovou o projeto de lei que inclui os partidos políticos e suas fundações no rol de entidades sujeitas aos mecanismos de controle e fiscalização de lavagem de dinheiro.
16: A proposta quer aumentar a transparência e evitar que recursos de origem criminosa financiem a atividade política no país. Repórter Bruno Lourenço.
20: Os partidos políticos e suas fundações podem passar a ser fiscalizados pelas regras de combate à lavagem de dinheiro. A Comissão de Segurança Pública aprovou a proposta proposta que obriga as legendas registradas no Tribunal Superior Eleitoral a prestar informações sobre movimentações financeiras aos órgãos de controle. A relatora, senadora Ivete da Silveira, do MDB de Santa Catarina, defendeu o endurecimento das regras para garantir a integridade do processo democrático.
0: A experiência recente de investigações de grande repercussão nacional evidenciou que estruturas partidárias podem se tornar canais de circulação e ocultação de valores de origem criminosa, com reflexos diretos sobre a lisura das campanhas e a igualdade de condições entre competidores.
20: O texto dá aos partidos políticos as mesmas obrigações de rastreabilidade financeira já aplicadas a bancos, corretoras e joalherias, entre outras. O projeto baseou-se em propostas da campanha Unidos contra a Corrupção.
15: Muito mais potente que o gás carbônico na retenção de calor na atmosfera, o gás metano é um dos principais responsáveis pelo aquecimento global. Grande parte dessas emissões vem da decomposição de resíduos orgânicos em lixões e aterros, além da agropecuária e de atividades industriais.
16: Para reduzir esse impacto ambiental e transformar parte desses resíduos em energia renovável, a Comissão de Assuntos Econômicos do Senado aprovou a criação do Programa Nacional de Metano Zero. A proposta também incentiva a coleta seletiva e o reaproveitamento de materiais recicláveis e orgânicos. Repórter Márcio Maturana.
21: Para reduzir as emissões de metano, incentivar a coleta seletiva e estimular o reaproveitamento de resíduos recicláveis e orgânicos, a Comissão de Assuntos Econômicos aprovou a criação do Programa Nacional do Metano Zero. O gás é um dos principais responsáveis pelo aquecimento global. A proposta do Metano Zero pretende também estimular tecnologias capazes de transformar resíduos agropecuários, industriais e urbanos em energia renovável. O autor do projeto é o senador Fernando Dueire, do PSD de Pernambuco.
22: Esse projeto, senhor presidente, cria um ambiente de segurança jurídica, de previsibilidade para investimentos. Estimula tecnologias como a biodigestão, a anaeróbica e a recuperação energética de resíduos. Fortalece a participação das cooperativas, mecanismos transparentes de certificação, governança e comercialização de créditos ambientais.
21: O texto segue para a Comissão de Meio Ambiente com emendas do relator, o senador Eduardo Braga, do MDB do Amazonas. Uma delas dá caráter voluntário à certificação de origem metano zero para empreendimentos que comprovarem redução de emissões de gases do efeito estufa.
15: E o Brasil vai ganhar uma Universidade Federal do Esporte. Após a aprovação do Senado, foi sancionada a lei que cria a universidade. A instituição terá sede em Brasília.
16: A universidade vai atuar no ensino, na pesquisa, na extensão e na inovação em ciência do esporte. Repórter Henrique Nascimento.
23: A proposta também prevê a formação de profissionais para áreas como treinamento de atletas, gestão esportiva, políticas públicas, saúde, educação e para desporto. Para o atleta paralímpico Leomon Moreno, a criação da universidade pode abrir novas oportunidades para quem vê no esporte um caminho de formação e transformação social.
24: Eu fico muito feliz de ter saído de Ceilândia aqui em Brasília, ter ganhado a vida através do esporte, que eu e todos os outros atletas teremos a oportunidade de poder nos capacitar, nos graduar e contribuir também para que o nosso país seja o país do esporte. Quando a gente alinha o esporte, a educação, transformando em cultura dentro do país, a gente constrói ótimos cidadãos, olhando principalmente para a pessoa em si e não para um detalhe.
23: A proposta foi aprovada pelo Senado em junho, com voto favorável da senadora Leila Barros, do PDT do Distrito Federal. Ela defendeu a formação esportiva como instrumento de cidadania.
25: O esporte, ele é mais do que formar atletas. Nós temos aqui uma nata de grandes atletas e para-atletas que representam com muito amor a nossa pátria. Mas, para além disso, a promoção da cidadania. Nós sabemos o que o esporte fez nas nossas vidas, o quanto o esporte é um braço na saúde, na segurança pública, na educação. Um dos maiores legados que eu trago para a política é o seguinte: na política, infelizmente, a gente não ama todos, como na vida a gente não ama todos. Mas eu aprendi no esporte que o meu era coletivo. A gente tem que se respeitar.
23: Segundo o Ministério da Educação, a previsão é que a universidade comece as aulas em 2027.
16: Com a edição de Paula Groba e trabalhos técnicos de Eliseu Caires. O Jornal do Senado fica por aqui. Acompanhe agora as notícias da Câmara dos Deputados. Boa noite.
15: Boa noite e até amanhã.
1: Jornal Câmara dos Deputados. Câmara aprova a criação de Programa Nacional de Combate ao Câncer.
2: Comissão rejeita substituição do dinheiro em espécie por moeda digital.
1: Deputados garantem ressarcimento de violência doméstica pelo agressor.
2: Boa noite. Já está no Senado o projeto aprovado pelas comissões da Câmara que determina o ressarcimento pelo agressor de despesas provocadas por violência doméstica. A repórter Maria Neves tem os detalhes sobre a questão.
3: A Comissão de Constituição e Justiça da Câmara dos Deputados aprovou o projeto que obriga companheiro agressor a ressarcir sozinho os danos causados à mulher vítima de violência doméstica, com a sua parte da divisão dos bens. O objetivo da medida é preservar o patrimônio da mulher. De acordo com o autor da proposta, deputado Jonas Donizete, do PSB de São Paulo, há casos em que agressores condenados pela justiça propõem pagar o ressarcimento dos danos causados à mulher com o patrimônio comum do casal.
4: A aprovação desse projeto é muito importante porque a mulher vítima de violência já é um sofrimento muito grande, sofrimento físico, sofrimento psicológico, e teve uma causa na justiça que a pessoa entrou porque estava tirando o próprio patrimônio dela para fazer aí a reparação da violência. Então, esse nosso projeto ele deixa claro que toda reparação que tiver financeira vem do patrimônio do agressor, da pessoa que praticou o ato de agressão, porque é um absurdo a vítima pagar para ela mesma.
3: Atualmente, o Código Civil já determina que nos casamentos com regime de comunhão parcial de bens, as obrigações provenientes de atos ilícitos não podem entrar na reparação. Isso significa que o agressor deve pagar sozinho pelos prejuízos causados. A Lei Maria da Penha também já estabelece que o ressarcimento de mulher vítima de violência não poderá trazer prejuízo ao seu patrimônio ou de seus dependentes. Ainda assim, especialistas afirmam ser necessário deixar mais explícito que a vítima não pode contribuir para reparar os prejuízos causados por parceiros violentos. De acordo com Jonas Donizete, a ideia do projeto foi proposta pelo Centro de Estudos Judiciários do Conselho da Justiça Federal. Da Rádio Câmara de Brasília, Maria Neves.
1: Ayrton Faleiro, do PT do Pará, cobra a aprovação urgente do projeto de lei que combate a misoginia. Ele argumenta que o Congresso precisa se sintonizar com o sentimento das ruas e com as demandas urgentes da sociedade antes do encerramento do semestre legislativo.
2: Para ilustrar a necessidade inadiável da aprovação da lei, Ayrton Faleiro cita o caso de uma mulher estrangulada pelo marido, encontrada morta com um filho de um ano mamando em seu peito. O congressista pede à Câmara que supere visões conservadoras e aprove a lei contra a misoginia.
1: Justiça. Adriana Ventura, do Novo de São Paulo, denuncia a suposta parcialidade de órgãos de controle que estariam paralisando investigações criminais envolvendo familiares de autoridades do Poder Executivo para evitar impactos no processo eleitoral.
2: Segundo Adriana Ventura, existe um aparelhamento generalizado envolvendo a Procuradoria da República e as cúpulas dos três poderes, resultando no arquivamento de denúncias. Ela cobra a instalação de comissões parlamentares para investigar a situação e colocar um fim à impunidade.
1: Márcio Gerri, do PCdoB, contesta a contratação de uma operação de crédito de R$1,3 bilhão entre o governo do Maranhão e o Banco do Brasil. Ele aponta que a liberação dos recursos em ano eleitoral exige transparência sobre a finalidade e o impacto da nova dívida.
2: Márcio Gerri cita a decisão judicial que chegou a suspender o empréstimo, depois liberado pelo Tribunal de Justiça do Maranhão, sem análise de mérito da ação. O parlamentar pede que o Banco do Brasil não compactue com a transação, a fim de preservar o equilíbrio do jogo democrático no Estado.
1: Otone de Paula, do PSD, critica a atuação de uma promotora do Ministério Público do Rio de Janeiro durante um evento da Associação dos Conselheiros Tutelares do Estado. Ele acredita que a representante do MP desrespeitou a organização ao contestar uma apresentação musical que fazia referência a Deus.
2: O Tony de Paula argumenta que houve intolerância contra as manifestações religiosas. O parlamentar também presta apoio à direção da entidade organizadora e critica a relação entre o Ministério Público e os conselhos tutelares.
13: Segurança Pública.
1: Coronel Crisóstomo, do PR de Rondônia, comemora a criação de uma comissão especial para analisar a proposta que reduz a maioridade penal para 16 anos em casos de crimes graves e hediondos. Na avaliação do legislador, a proposta atende o anseio de 80% da população brasileira.
2: Coronel Crisóstomo defende a redução da maioridade penal por acreditar que a medida vai interromper o aliciamento de menores por facções criminosas. O deputado lembra que, para infrações mais leves, continua valendo o Estatuto da Criança e do Adolescente.
13: Saúde.
1: Os deputados aprovaram a criação de um programa para combate ao câncer. A repórter Paula Bittar acompanhou a votação.
5: A Comissão de Constituição e Justiça da Câmara aprovou uma proposta que prevê a criação do Programa Nacional de Combate ao Câncer e de Assistência a Portadores. A medida busca ampliar a prevenção, o diagnóstico e o tratamento da doença no país. O programa será executado pelo Ministério da Saúde. Entre as prioridades estão realizar campanhas educativas, fazer exames para a detecção precoce da doença e ampliar a oferta de tratamento de alta complexidade em todas as regiões do país, com o objetivo de reduzir as desigualdades no acesso aos serviços de saúde. O texto também prevê apoio do poder público à pesquisa científica e à inovação tecnológica voltadas à prevenção, ao controle e ao tratamento do câncer. O relator do projeto, o deputado Átila Lira, do PP do Piauí, considerou a medida conveniente e oportuna.
6: Recursos nós temos leis orçamentárias pela obrigatoriedade com gastos de saúde e com um programa como esse, eu não tenho dúvida que nós vamos ter mais recursos tendo destinado para a gente combater o tratamento e também a prevenção e dar mais estrutura aos nossos hospitais e também às nossas pesquisas para que a gente possa ter mais vacinas, mais drogas e mais estruturas, máquinas e inovações na área do combate ao câncer.
5: A proposta que cria o Programa Nacional de Combate ao Câncer e de Assistência a Portadores já pode seguir direto para o Senado, a menos que haja recurso para votação antes pelo plenário da Câmara. Na Rádio Câmara, de Brasília, Paula Bittar.
13: Comissões.
2: Ismael, do PL de Santa Catarina, pede a criação de uma comissão especial para debater projetos em defesa das comunidades terapêuticas. Ele argumenta que o tema merece mais atenção por envolver entidades que acolhem milhares de jovens em tratamento contra a dependência química.
1: Ismael sustenta que a comissão deve aprimorar a legislação, regulamentar o funcionamento e garantir padrões de qualidade, fiscalização e financiamento das comunidades terapêuticas. Ele também defende a expansão das parcerias com sistemas públicos de saúde e de assistência social.
2: Osmar Terra, do PL do Rio Grande do Sul, condena a autorização de plantio e uso de maconha para fins medicinais no Brasil. Segundo o parlamentar, as autoridades responsáveis pela decisão usurparam a competência do Congresso para legislar em nome do povo sobre o tema.
1: Segundo Osmar Terra, a substância agrava surtos e está associada, em sua avaliação, à maioria das interdições de jovens no país, além de contribuir para o aumento de acidentes fatais no trânsito gaúcho. Ele pede ao Congresso que anule as decisões da Justiça e de órgãos reguladores sobre o tema.
13: Direitos Humanos.
2: Luiz Lima, do Novo, do Rio de Janeiro, alerta para o crescimento de mais de 90% no número de moradores de rua no Brasil desde 2022, segundo dados do Cadastro Único. O deputado responsabiliza o governo federal, afirmando que a situação reflete a queda no poder de compra da população.
1: Luiz Lima questiona as explicações apresentadas pelo Ministério do Desenvolvimento e Assistência Social, Família e Combate à Fome, que aponta o desemprego entre as causas do problema, enquanto o próprio Executivo Federal afirma que a taxa de desocupação caiu.
2: Ranieri Paulino, do Republicanos da Paraíba, pede a sanção do projeto que cria a Semana Nacional da Ética e da Cidadania. Segundo o deputado, que é autor da proposta, a iniciativa busca estimular a reflexão sobre respeito e tolerância em contraposição aos discursos de ódio.
1: Ranieri Paulino afirma que o projeto aprovado pelo Congresso incentiva o diálogo em escolas, universidades e órgãos públicos na primeira semana de todo mês de maio. Ele acredita que as pautas humanitárias estão acima das diferenças partidárias e devem unir o país em torno de propostas positivas.
2: Patrus Ananias, do PT de Minas Gerais, anuncia o relançamento da Frente Parlamentar em Defesa da Soberania Nacional, orientada pelo fortalecimento do Estado Democrático, pela participação social e pela implementação de políticas públicas de inclusão.
1: Coordenador do Grupo Parlamentar, Patrus Ananias defende que um país forte precisa de investimentos na educação e no SUS, com tributação justa e resistência a pressões políticas externas. O legislador defende ainda a União Nacional para proteger as riquezas nacionais e a dignidade dos brasileiros.
13: Consumidor.
2: Comissão rejeita a possibilidade de extinção de dinheiro em espécie. A repórter Silvia Munhato explica a questão.
7: A Comissão de Desenvolvimento Econômico da Câmara dos Deputados aprovou o projeto de lei que proíbe a extinção do papel moeda e a substituição dele por moeda digital. Foi rejeitada a proposta que buscava a extinção gradual. A relatora, a deputada Bia Kicis, do PL do Distrito Federal, diz que é importante manter o papel moeda.
8: O papel moeda ainda desempenha função relevante para milhões de brasileiros, especialmente para populações vulneráveis, para cidadãos com limitado acesso a serviços financeiros digitais e para aqueles que habitam em localidades com insuficiente estrutura tecnológica. Ademais, o dinheiro em espécie constitui importante instrumento de liberdade econômica, inclusão financeira e segurança operacional, funcionando como alternativa em situações de falhas tecnológicas, indisponibilidade de sistemas eletrônicos ou interrupções de serviços.
7: A relatora, no entanto, suprimiu o trecho que limitava o acesso do Banco Central aos dados de transações e contas particulares. Outra emenda excluiu a exigência de aprovação do Congresso Nacional, por maioria absoluta, de proposta para extinguir o papel moeda. A proposta que não permite a extinção do dinheiro em espécie ainda será analisada pelas comissões de Finanças e Tributação e de Constituição e Justiça e de Cidadania. Da Rádio Câmara de Brasília, Silvia Munhato.
13: Meio Ambiente.
1: Milton Tato, do PT de São Paulo, coordenador da Frente Ambientalista, critica o esvaziamento do mês do meio ambiente e repudia o retrocesso na pauta ecológica e a aprovação de projetos que enfraquecem a fiscalização, a preservação e o combate ao desmatamento.
2: Milton Tato condena a Câmara por ignorar as 35 propostas de conservação sugeridas pela Frente e pela sociedade civil e por esvaziar o debate sobre o desenvolvimento sustentável, ameaçando a biodiversidade e distanciando o Brasil das metas globais de enfrentamento da crise climática.
13: Relações Exteriores.
1: Tadeu Venere, do PT do Paraná, critica a atuação de parlamentares brasileiros nos Estados Unidos, acusando integrantes da oposição de agir contra os interesses nacionais ao discutir tarifas comerciais. Para o deputado, a postura favorece interesses estrangeiros e prejudica o Brasil.
2: Tadeu Venere acrescenta ainda que integrantes da oposição colocam interesses políticos acima dos interesses nacionais. Na visão do deputado, esse tipo de conduta enfraquece a direita e pode ter consequências políticas e jurídicas.
13: Trabalho.
1: Átila Lins, do PSD do Amazonas, apresentou projeto que cria regras para o auxílio fardamento de policiais militares, bombeiros militares e guardas municipais. O congressista esclarece que a proposta uniformiza e critérios de concessão anual do benefício para evitar disputas judiciais nas corporações.
2: Átila Lins pontua que o texto preserva a autonomia de estados, do Distrito Federal e de municípios na regulamentação das despesas. Ele acrescenta que a proposta prevê pagamento em caso de promoção, quando a mudança de função exige novos padrões, insígnias ou peças do uniforme.
13: Transportes.
1: Pompeu de Matos, do PDT do Rio Grande do Sul, defende dois projetos voltados à proteção dos ciclistas. As propostas, segundo ele, preveem a criação de espaços seguros para bicicletas nas rodovias e o planejamento de vias que garantam mais segurança para quem pedala.
2: Pompeu de Matos também propõe aumentar as penas para motoristas que atropelarem ciclistas após dirigir embriagados, participar de rachas, trafegar em alta velocidade ou fugir sem prestar socorro. Ele explica que as medidas buscam reduzir acidentes e preservar vidas.
1: Merlong Solano, do PT, comemora o início das operações de exportação em grande escala pelo Porto de Luiz Correia, no litoral do Piauí. Segundo o deputado, o funcionamento do terminal encerra uma longa espera e amplia a capacidade logística do estado para o escoamento da produção.
2: Melon Solano acredita que o porto deve reduzir os custos de exportação, além de impulsionar a geração de empregos no Piauí. O parlamentar também destaca a participação do governo estadual e da iniciativa privada na viabilização do empreendimento.
13: Economia.
1: Comissão da Câmara aprova a inclusão da Confederação Nacional do Transporte no Conselho Deliberativo do SEBRAE Nacional. Mais informações com Sofia Peçanha.
9: A Comissão de Indústria, Comércio e Serviços aprovou o projeto que inclui a Confederação Nacional do Transporte no Conselho Deliberativo do SEBRAE Nacional. Atualmente, o Conselho conta com representantes da Confederação Nacional da Agricultura, da Confederação Nacional do Comércio e da Confederação Nacional da Indústria. A medida busca incluir o setor de transportes, que, segundo o deputado Gilmar Tato, do PT de São Paulo, autor do projeto, é um elo vital entre as diversas atividades econômicas, facilitando o escoamento da produção agrícola e industrial, além de viabilizar o comércio e serviços. Apenas em março de 2025, o setor de transporte rodoviário de carga atingiu mais de 20 mil novos CNPJs cadastrados como microempreendedores individuais, sendo o setor com o maior número de pequenos negócios criados, de acordo com o levantamento realizado pelo SEBRAE, como ressalta o deputado Guilherme Uchoa, relator na comissão.
10: Além disso, a expressiva participação das microempresas nesse setor reforça a necessidade de inclusão da sua representação no Conselho.
9: O projeto busca reconhecer a importância estratégica do setor de transportes, ampliar a pluralidade de vozes no colegiado e permitir que as demandas específicas do setor sejam devidamente debatidas no âmbito da entidade. O Serviço Brasileiro de Apoio às Micro e Pequenas Empresas, mais conhecido como SEBRAE, é uma entidade privada que promove a competitividade e o desenvolvimento sustentável dos empreendimentos de micro e pequenas empresas. Agora, o projeto que inclui a Confederação Nacional do Transporte no Conselho Deliberativo do SEBRAE Nacional será analisado pela Comissão de Constituição e Justiça. Da Rádio Câmara de Brasília, Sofia Peçanha.
13: Desenvolvimento Regional.
2: Juliana Cardoso, do PT de São Paulo, condena a prestação dos serviços da Sabesp e denuncia que moradores enfrentam falta de água, ausência de coleta de esgoto e cobranças indevidas. Segundo ela, há comunidades que recebem tarifas de esgoto, mesmo sem contar com rede de coleta.
1: Juliana Cardoso cobra explicações da Sabesp, a revisão das cobranças e mais fiscalização dos serviços. A deputada também pede a ampliação do acesso ao saneamento básico, afirmando que vai continuar acompanhando a situação no estado de São Paulo.
2: Ao prestar contas de seu mandato, Ricardo Maia, do MDB da Bahia, declara que viabilizou a inauguração de uma unidade de pronto atendimento em Ribeira de Pombal e a entrega de veículos para o município de Tucano.
1: Ricardo Maia também ressalta que participou de obras de pavimentação, reformas de escolas e unidades básicas de saúde nos municípios de Heliópolis e Fátima. Ele afirma que os investimentos vão ampliar a infraestrutura e melhorar o atendimento público na região.
2: Ao fazer um balanço das entregas do governo federal em Salvador, Lídice da Mata, do PSB da Bahia, destaca avanços nas áreas de mobilidade e cultura. Entre as ações, a deputada cita o início da operação assistida do VLT e a reinauguração do Teatro Castro Alves.
1: De acordo com Lídice da Mata, os investimentos em infraestrutura e transporte público contribuem para a revitalização urbana da capital baiana. A parlamentar menciona ainda a implantação de uma pista de skate de padrão internacional no subúrbio ferroviário de Salvador.
13: Agricultura.
2: Daniel Almeida, do PCdoB, registra o primeiro festival gastronômico do Aipim, em Entre Rios, na Bahia. Ele acredita que o evento fortalece a agricultura familiar, valoriza as comunidades quilombolas e incentiva a produção derivada da mandioca.
1: Daniel Almeida também celebra a edição de número 73 da Festa dos Vaqueiros do município de Curaçá. Na opinião do deputado, a tradição, além de movimentar a economia local, contribui para preservar a cultura nordestina.
13: Cultura.
2: Daniel Trzeciak, do PSDB, comemora a reabertura, depois de 16 anos de espera, do Teatro 7 de Abril, em Pelotas, no Rio Grande do Sul. O congressista lembra que o espaço, de 192 anos, é o quarto mais antigo do Brasil e foi tombado pelo Instituto do Patrimônio Histórico e Artístico Nacional.
1: Daniel Trzeciak critica a demora na entrega do Teatro 7 de Abril à população, mas afirma que a casa será fundamental para fomentar a cultura local, valorizar o passado e impulsionar novos investimentos em Pelotas, sua terra natal, que completa 214 anos neste 7 de julho e em todo o estado.
2: Termina agora o Jornal Câmara dos Deputados, produzido pela Rádio Câmara, com trabalhos técnicos de Everson Urani e apresentação de José Carlos Andrade e Márcio Aquilissardi. Uma boa noite para você.
1: Ótima noite para você. 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
2: 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Eldorado Mais, 10:33.

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1: Eldorado Mais, 11 horas.
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1: Eldorado Mais, 11 e 1.

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1: Eldorado Mais, 11:31.
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3: Eldorado Mais, 11:32.

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3: Eldorado Mais, 1 hora e 2 minutos.

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1: Eldorado Mais, 2 horas.
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1: 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Eldorado Mais, 2 horas e 2 minutos.

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1: Eldorado Mais, 3 horas e 2 minutos.
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1: Eldorado Mais, 3 horas e 4 minutos.

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1: Eldorado Mais, 4 horas e 2 minutos.
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1: Eldorado Mais, 4 horas e 4 minutos.

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1: Eldorado Mais, 5 horas e 3 minutos.
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1: Eldorado Mais, 5 horas e 5 minutos.

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2: Eldorado Mais, 6 da manhã.
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0: Eldorado Mais, feita para você, 7 horas e 29 minutos, uma ótima manhã de quarta-feira para você, 8 de julho de 2026. Seguimos juntos nessa manhã, eu sou a Alana Calisto, faço companhia para você até o meio-dia. Fechamos a primeira sequência do Manhã Eldorado Mais, a som de Joy Cocker. Seguimos juntos.
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0: A Justiça Eleitoral começou a convocar os mesários que vão atuar nas eleições de 2026, marcadas para outubro. O chamamento é feito por meio de uma carta de convocação, que informa a função do eleitor, o local de trabalho e as datas dos treinamentos obrigatórios. Quem for convocado deverá participar do treinamento e trabalhar no dia da votação. Os mesários têm direito a benefícios, como dispensa do trabalho pelo dobro dos dias dedicados à Justiça Eleitoral, sem prejuízo no salário, além de auxílio à alimentação e outras vantagens previstas em lei. O U2 está de volta e com música inédita. A banda lançou Street of Dreams, uma faixa que chegou acompanhada de um videoclipe gravado nos arredores da cidade do México e que serve como mais uma prévia do próximo álbum de estúdio, previsto para ser lançado ainda neste ano. Ao longo de 2026, eles já haviam surpreendido os fãs com os EPs Days of Ash e Easter Lily, lançados sem aviso prévio. Agora, Streets of Dreams aumenta a expectativa para o novo disco completo, que deve ser anunciado oficialmente nas próximas semanas.
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0: Eldorado Mais, feita para você, 7 horas e 33 minutos. Seja muito bem-vindo ou bem-vinda à sua frequência de boa música. 5 graus registram os termômetros neste momento, nessa fria manhã de quarta-feira aqui em Criciúma. Eu sou a Alana Calisto, te faço companhia até o meio-dia. Vamos juntos agora em mais um bloco que inicia ao som de Bruno Mars. Bom dia.
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2: Eldorado Mais, 7:59.
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0: Eldorado Mais, feita pra você, 8 horas em ponto. Estamos de volta com a seleção musical na sua manhã de quarta-feira, 8º dia do mês de julho de 2026. Eu sou Alana Calisto, te faço companhia até o meio-dia. 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Tem King Kong gigante, tem acrobacias incríveis, malabaristas e muita diversão. E você pode assistir a tudo isso por conta da Eldorado Mais. Quer participar? Envia seu nome, cidade e hashtag Circo Dinâmico para o nosso WhatsApp 489-9101-5292. Estou sorteando por aqui 2 pares de ingressos. Os vencedores eu divulgarei ao meio-dia. Boa sorte para você. Vou repetir o WhatsApp. 489-9101-5292. Envie o seu nome, cidade e hashtag Circo Dinâmico. E boa sorte para você. Seguimos com a boa música que você ouve agora, Talk Talk, com It's My Life.
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0: Eldorado Mais, feita para você, 8 horas e 26 minutos. Você acabou de acompanhar a voz visceral e a presença marcante de uma das maiores artistas escocesas de todos os tempos, Annie Lennox. E uma curiosidade incrível sobre Annie é que ela, além de colecionar prêmios Grammy e o status, claro, de ícone do pop dos anos 80 e 90, ela também é dona de um Oscar. Ela levou a estatueta de melhor canção original, não por essa música que nós ouvimos agora, mas por Into the West, do tema do filme O Senhor dos Anéis, O Retorno do Rei. Uma artista completa e atemporal. As melhores vozes da música mundial você ouve aqui na 89.5.
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0: A Polícia Rodoviária Federal realiza nos dias 14, 15 e 16 de julho o primeiro leilão de veículos retidos ou abandonados de 2026 em Santa Catarina. Ao todo, serão 647 lotes distribuídos em pátios de Tubarão, Itapema e Guaramirim. Os veículos estão divididos entre modelos aptos para voltar a circular e sucatas de diferentes categorias. Os interessados já podem visitar os pátios para avaliar os lotes antes do leilão. Entre os destaques está uma motocicleta Yamaha XTZ 2014, com lance inicial de apenas R$ 250,00, um dos menores valores desta edição. Os Ramones serão homenageados no dia 30 de agosto em um show especial em Los Angeles, que celebra os 50 anos do álbum de estreia da banda, um dos discos mais importantes da história do punk rock. O evento contará com a participação do ator John Travolta e marcará a estreia ao vivo do supergrupo Creating Family, formado por Billy Joe Armstrong, Travis Barker, Tim Armstrong e C.G. Ramone, que apresentarão clássicos da banda com convidados especiais. Toda a renda arrecadada será destinada à pesquisa contra o câncer. Para Billy Joe Armstrong, o espírito dos Ramones continua influenciando gerações de músicos e fãs, reforçando o legado de um dos grupos mais importantes da história do rock.
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0: Eldorado Mais, feita para você, 8 horas e 31 minutos, manhã de quarta-feira. Muito obrigada pela sua sintonia. A você que nos ouve em casa, no carro ou no trabalho, pelo dial na 89.5 e também a você que nos ouve pela internet. 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Ao meio-dia eu anuncio os ganhadores dessa promoção. Boa sorte para você. Repetindo, envie o seu nome, cidade e hashtag Circo Dinâmico para o nosso WhatsApp. Seguimos com a boa música do Manhã Eldorado Mais e você ouve agora Earth, Wind & Fire com Devotion. Bom dia!
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0: Eldorado Mais, feita para você, menos de 2 minutos para as 9 horas da manhã dessa quarta-feira. Fechamos esse bloco ouvindo uma das músicas que completa 30 anos este ano de 2026, Love Fool, da banda The Cardigans. Seguimos juntos.
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0: Nova Veneza vai instalar 11 salas sensoriais nas unidades da rede municipal de ensino. Segundo o município, será a primeira cidade de Santa Catarina a contar com esse tipo de espaço em todas as escolas municipais. A estrutura deve atender diretamente mais de 130 estudantes que precisam de apoio relacionado ao desenvolvimento, à aprendizagem e à regulação emocional. O investimento ultrapassa R$ 224 mil. A atriz Mariska Hargitay será apresentadora da 78ª edição do Emmy Awards, marcada para o dia 14 de setembro em Los Angeles. Conhecida por interpretar a capitã Olivia Benson na série Lei e Ordem, Unidade de Vítimas Especiais, ela comandará uma das maiores premiações da televisão. Com o anúncio, Mariska se torna a primeira mulher em 15 anos a apresentar a cerimônia do Emmy. A atriz afirmou que contar histórias importantes sempre foi o foco de sua carreira e destacou o trabalho coletivo por trás das produções que chegam ao público.
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0: Em Criciúma, 7 graus.
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5: A Verdade sobre o Caso Harry Quebert é um livro que envolve romance e suspense, publicado em 2012 por Joel Dicker, que também foi adaptado para uma série de streaming em 2018. Tudo isso devido à história fascinante que engloba o famoso escritor Marcos, seu professor da faculdade Harry, a jovem Nola e outros personagens marcantes. Os dois primeiros vivem uma relação respeitosa, como pupilo e mentor, ou pai e filho, pois Harry ensinou tudo o que sabia para Marcos obter sucesso como ele no universo literário. No entanto, a vida amorosa do mestre vem à tona juntamente com uma tragédia que causa um grande escândalo. No passado, Harry teve um caso de amor impossível com uma moça de 15 anos, sendo que ela desapareceu e a polícia nunca achou o culpado. 30 anos depois da investigação encerrada, seus restos mortais são encontrados no jardim da casa do professor, que entra em desespero e precisa provar sua inocência. Super recomendo a leitura do livro A Verdade sobre o Caso Harry Quebert.
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0: Eldorado Mais, feita para você, 9 horas e 4 minutos. Uma ótima manhã de quarta-feira para você. Chegamos ao meio da semana. Por aqui sou eu, Alana Calisto, que te faço companhia até o meio-dia. 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Eldorado Mais vai levar você e mais um acompanhante para curtir essa noite memorável. Para participar, mande agora o seu nome, cidade e hashtag Circo Dinâmico para o nosso WhatsApp 489-9101-5292. Repetindo, 489-9101-5292. Seguindo com a boa música, você vai ouvir agora essa que foi lançada em 2006, da cantora britânica Amy Winehouse. Ela apresentou ao mundo essa música que rapidamente se tornou a sua marca registrada. Tem muito soul, tem muito jazz e personalidade. Você ouve agora na 89.5 essa música que é vencedora do Grammy Awards de gravação do ano. Rehab, bom dia!
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0: Eldorado Mais, feita para você, 9 horas e 30 minutos. Fechamos mais uma sequência do Manhã Eldorado Mais. Dessa quarta-feira, você ouviu Don't Speak In. Seguimos juntos.
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0: E a quarta-feira será de tempo firme e frio em Criciúma e região. O dia amanheceu com temperatura mínima de 5 graus e a previsão é de muito sol, sem chance de chuva. Durante a tarde, os termômetros devem chegar aos 19 graus, garantindo um clima agradável, mas ainda com características típicas do inverno. O vento sopra fraco, com rajadas de até 11 km por hora. Em Santa Catarina, o frio continua intenso, com formação de geada em diversas regiões. Nas áreas mais altas da serra, as mínimas ficaram próximas de 6 graus negativos. A tendência é de mais um dia de céu limpo, tempo seco e temperaturas baixas, especialmente no amanhecer e durante a noite. O clima ideal para o famoso lagartear.
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0: Eldorado Mais, feita para você, 9 horas e 35 minutos. 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Estamos sorteando 2 pares de ingressos para o espetáculo que acontece hoje às 8h30 da noite. E para participar, envie agora para o nosso WhatsApp o seu nome, cidade e a hashtag Circo Dinâmico. 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Eu divulgarei os ganhadores ao meio-dia. Boa sorte para você, viu? Você pode participar quantas vezes você quiser. Muito obrigada por fazer da Eldorado Mais a trilha sonora da sua manhã. E você ouve agora um clássico de 1993, da cantora norte-americana Toni Braxton. Ela que é conhecida mundialmente como a rainha do R&B. Ajuste o seu volume e aprecie a Norsey Love Song. Bom dia.
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0: Eldorado Mais, feita para você, 9 horas e 56 minutos. Chegamos ao fim de mais uma sequência musical do Manhã Eldorado Mais também. A gente segue por aqui agora, antes de fecharmos de fato o Manhã Eldorado Mais, eu trago informações para você sobre o mercado financeiro.
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0: O dólar opera próximo da estabilidade nesta quarta-feira, com leve alta de 0,04%, cotado a R$ 5,15 no mercado à vista. No exterior, a moeda norte-americana ganha força frente a diversas moedas de países emergentes, refletindo o aumento das tensões geopolíticas. O principal fator que influencia os mercados é a declaração do presidente dos Estados Unidos, Donald Trump, de que o acordo provisório com o Irã foi encerrado. A notícia elevou a cautela entre os investidores e reforçou a busca por ativos considerados mais seguros, como o dólar. No Brasil, o câmbio apresenta pouca oscilação, acompanhando o cenário internacional. Na sessão anterior, a moeda norte-americana fechou em alta de 0,42%, cotada também a R$ 5,15. No turismo, em Criciúma, o dólar está sendo vendido hoje a R$ 5,53.
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0: Eldorado Mais, 9 horas e 58 minutos.
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0: Olá, muito bom dia. Amanhã de quarta-feira, o sol marca presença por aqui. Hoje é 8 de julho de 2026. O frio continua também por aqui. Agora são 10 horas e 1 minuto e os termômetros marcam 11 graus em Criciúma. Eu sou a Alana Calisto, sigo com você até o meio-dia. Está no ar o Conexão Eldorado Mais, com o melhor da música, informação, cultura, entretenimento e bate-papos que deixam a sua manhã ainda melhor. 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Daqui a pouquinho tem o Minuto Copa com o jornalista da 98,5, Igor Storck, trazendo os principais destaques do Mundial. Às 11 horas, tem mais uma edição especial do Eldorado Mais Entrevista, com um bate-papo preparado especialmente para você. E atenção, tem sorteio de pares de ingressos para o Circo Dinâmico. Para participar, é só mandar uma mensagem para o nosso WhatsApp, 489-9101-5292. Ao longo da programação, você confere todos os detalhes e pode garantir a sua chance de viver esse espetáculo com a Eldorado Mais. E nessa primeira sequência, você vai ouvir grandes nomes da música, como Ellie Goulding, os Backstreet Boys, Ana Vitória e muito mais. Para começar, uma das estrelas do pop atual, Dua Lipa, abre o Conexão Eldorado Mais de hoje com Don't Start Now, um sucesso que dominou as paradas ao redor do mundo e marcou a nova fase da carreira com uma pegada inspirada na disco music. Aumente o seu volume para ouvir Dua Lipa, Don't Start Now.
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0: Eldorado Mais, feita para você, 10 horas e 31 minutos. Finalizamos a primeira sequência do Conexão Eldorado Mais dessa quarta-feira ao som de Lorde com Royals. Agora, chegando na programação, Igor Storck, jornalista da Rádio Eldorado 98,5, nossa irmã aqui do Grupo Salvaro, com o Minuto Copa. Bom dia, Igor.
1: Bom dia, Alana Calisto. Bom dia, ouvintes do Eldorado Mais. Chegando com informações da Copa do Mundo. É assim a seleção brasileira. Quem brilhou ontem foi Lionel Messi, Argentina. 3-2 para cima do Egito. Um jogaço até aqui nas oitavas de final. Um dos grandes jogos que tivemos nesta Copa do Mundo. E com certeza ficará marcado para a história do Mundial. Tivemos então Argentina 3, Egito 2, o Egito estava ganhando de 2-0 e a Argentina foi lá e conseguiu buscar a virada, isso ainda no tempo regulamentar. Nem precisou ir para a prorrogação para tentar essa virada, tentar essa vaga nas quartas de final. Argentina 3, Egito 2. Ainda de noite tivemos Suíça e Colômbia, tudo igual 0-0 no tempo regular, na prorrogação e nas penalidades. A Suíça acabou vencendo a Colômbia por 4-3. Desta forma, as quartas de final estão definidas. Teremos então amanhã, 17 horas, França e Marrocos. Na sexta, 16 horas, Espanha e Bélgica. No sábado, 18 horas, Noruega e Inglaterra. E no sábado ainda, às 22 horas, Argentina e Suíça. Para ver quem avança e quem estará nas semifinais da Copa do Mundo de 2026. O fato é que a Argentina vem embalada. Temos uma França embalada e outras seleções que estão medianas neste momento para a próxima fase da Copa do Mundo. Uma final poderia ser facilmente França e Argentina. Um abraço a você, Alana Calisto. Um abraço aos ouvintes da Eldorado Mais. Eu volto à tarde com a Natália Chaves por mais informações da Copa do Mundo.
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0: Eldorado Mais, feita para você, 10 horas e 35 minutos. Seja muito bem-vindo ou bem-vinda à sua frequência de boa música. Aqui você ouve o melhor dos dois mundos, som nacional e internacional que embalam a sua manhã. Eu sou a Alana Calisto, te faço companhia até o meio-dia, todas as manhãs aqui na 89.5 FM, mais uma emissora do Grupo Salvaro. Lembrando que estamos com sorteio no ar, dois pares de ingressos para curtir o espetáculo que acontece hoje à noite, às 20h30, lá no estacionamento do Nações Shopping, que é o Circo Dinâmico, um circo internacional com diversas atrações sensacionais. 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Continuamos com a boa música na sua manhã. Você ouve agora uma das bandas mais bem-sucedidas do século, Coldplay.
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0: Eldorado Mais, feita para você, menos de um minuto para as 11 horas. Chegamos ao fim de mais uma seleção musical. Você ouviu a irreverente Pink com So What? Quero te lembrar da nossa promoção. 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
0: Em Criciúma, 15 graus.
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6: Quando você pensa em morcegos, provavelmente imagina um animal ameaçador. Mas a ciência mostra exatamente o contrário. Eles estão entre os maiores aliados da agricultura e do equilíbrio ambiental. Existem mais de 1.400 espécies de morcegos no mundo e cerca de 180 vivem aqui no Brasil. A grande maioria se alimenta de insetos, frutos, néctar ou pólen. Apenas 3 espécies brasileiras se alimentam de sangue e mesmo assim preferem animais de grande porte. Os morcegos insetívoros prestam um grande serviço gratuito aos agricultores. Em uma única noite, um morcego pode consumir centenas de insetos, incluindo pragas que atacam lavouras de milho, soja, arroz e hortaliças. Isso reduz naturalmente a necessidade de defensivos agrícolas e ajuda a manter a produção de alimentos. Já os morcegos que se alimentam de frutas e do néctar das flores ajudam a espalhar sementes e a polinizar centenas de espécies da Mata Atlântica, contribuindo para o nascimento de novas árvores e para a regeneração das florestas. Por isso, destruir abrigos de morcegos ou eliminar esses animais por medo acaba prejudicando a própria natureza e até a agricultura. Conhecer melhor os morcegos é descobrir que, enquanto dormimos, eles trabalham silenciosamente para manter o equilíbrio dos ecossistemas. São pequenas escolhas que fazem bem para você e para o meio ambiente, um lugar que é nosso.
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0: Eldorado Mais, feita para você, 11 horas e 4 minutos, uma ótima manhã de quarta-feira para você. Seguimos com a boa música na sua manhã, você ouve agora Sam Smith. Bom dia!
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0: Eldorado Mais, feita para você. 11 horas e 31 minutos, uma ótima manhã de quarta-feira para você. Chegamos ao meio da semana, é muito bom ter você aqui. E eu agradeço por fazer parte da sua manhã. 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Diversos espetáculos aí aguardando por você. E nós, Eldorado Mais, estamos sorteando 2 pares de ingressos. 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Boa sorte para você. Seguimos com a boa música, você ouve agora Black Eyed Peas.
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1: The Look traz o balanço pop irresistível da dupla sueca Roxette para o centro do nosso Drops Clássicos dessa quarta-feira. Embora tenha sido lançada no final de 88, no álbum Look Sharp, foi no ano seguinte que a canção operou um verdadeiro milagre na indústria fonográfica. E a história é bem curiosa. Um estudante americano que fazia intercâmbio na Suécia levou o disco para uma rádio nos Estados Unidos. E a música começou a ser copiada entre as estações, alcançando o primeiro lugar da parada americana antes mesmo de ser lançada oficialmente por lá. O sucesso atravessou gerações e, mais recentemente, ganhou as telas da televisão ao integrar a trilha sonora internacional da novela Verão 90, exibida na Rede Globo em 2019, embalando perfeitamente a atmosfera nostálgica da produção. Deixe-se contagiar pela harmonia marcante da dupla sueca Roxette no ar, The Look.

0: Eldorado Mais, feita para você, menos de 3 minutos para o meio-dia. Eurythmics finaliza a seleção musical do Conexão Eldorado Mais de hoje e chegou a hora de conhecer os ganhadores de mais uma promoção aqui da Eldorado Mais. Os dois pares de ingressos para o espetáculo de hoje, às 20h30 da noite, do Circo Dinâmico Internacional, já tem donos. Parabéns para Mariana Cardoso de Souza e para Kátia Gonçalves Miranda. Daqui a pouquinho eu envio os ingressos de vocês pelo WhatsApp. Aproveitem bastante o espetáculo, divirtam-se muito. Marquem a gente no nosso Instagram, @eldoradomais. Façam bastante fotos, vídeos e marquem a gente. Muito obrigada a todos que participaram. Continuem ligados na programação da Eldorado Mais, porque vem muito mais promoção por aí, muitos presentes e grandes experiências para os nossos ouvintes. E com essa boa notícia, eu, Alana Calisto, encerro mais uma edição do Conexão Eldorado Mais. Agradeço pela sua companhia em mais uma manhã. Amanhã, a partir das 7 horas da manhã, estarei de volta com mais boa música, informação, cultura, entretenimento para você. Continue na 89.5 FM, mais uma emissora do Grupo Salvaro. Uma ótima quarta-feira. Eldorado Mais, feita para você. Tchau, tchau.
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0: Eldorado Mais, 11 horas e 59 minutos.
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2: Em Criciúma, 19 graus a temperatura.
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4: Quando você pensa em morcegos, provavelmente imagina um animal ameaçador. Mas a ciência mostra exatamente o contrário. Eles estão entre os maiores aliados da agricultura e do equilíbrio ambiental. Existem mais de 1.400 espécies de morcegos no mundo e cerca de 180 vivem aqui no Brasil. A grande maioria se alimenta de insetos, frutos, néctar ou pólen. Apenas 3 espécies brasileiras se alimentam de sangue e mesmo assim preferem animais de grande porte. Os morcegos insetívoros prestam um grande serviço gratuito aos agricultores. Em uma única noite, um morcego pode consumir centenas de insetos, incluindo pragas que atacam lavouras de milho, soja, arroz e hortaliças. Isso reduz naturalmente a necessidade de defensivos agrícolas e ajuda a manter a produção de alimentos. Já os morcegos que se alimentam de frutas e do néctar das flores ajudam a espalhar sementes e a polinizar centenas de espécies da Mata Atlântica, contribuindo para o nascimento de novas árvores e para a regeneração das florestas. Por isso, destruir abrigos de morcegos ou eliminar esses animais por medo acaba prejudicando a própria natureza e até a agricultura. Conhecer melhor os morcegos é descobrir que, enquanto dormimos, eles trabalham silenciosamente para manter o equilíbrio dos ecossistemas. São pequenas escolhas que fazem bem para você e para o meio ambiente, um lugar que é nosso.
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1: Boa tarde, 2:02, está no ar a sua Tarde Eldorado Mais. Eu sou Natália Chaves, fico com você até as 19h. E aqui tem muita música boa, informações de cinema, cultura, entretenimento, variedades para você ficar por dentro de tudo. E vai lá no nosso Instagram, @eldoradomais, que está acontecendo o sorteio de uma cesta de chocolates e de um álbum da Copa, viu? E agora, Natalie Merlin chegando no nosso Tarde Eldorado Mais.
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2: Prepare a pipoca e a disposição, pois a nossa dica de filme dessa vez é Naquele Fim de Semana. Lançado em 2022, seu enredo nos apresenta um suspense instigante. Nessa aventura, a protagonista se chama Beth. Ela viaja à Croácia para curtir um fim de semana com sua melhor amiga Kate. Contudo, após uma festa regada a muita bebida, Beth acorda confusa e sem memórias da noite anterior, sendo que o choque é ainda maior ao descobrir que Kate foi assassinada. A polícia local realiza a investigação e a define como principal suspeita. Assim, ciente de sua inocência, ela precisa juntar pistas para desvendar o caso por conta própria. E tudo isso faz com que ela perceba que está imersa em uma teia de traições que jamais imaginou, não podendo confiar em ninguém. Em três palavras, o que vemos é uma aula de determinação, empatia e justiça. Super recomendo o filme Naquele Fim de Semana, disponível na Netflix.
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2: 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Eldorado Mais, 3 horas e 1 minuto.

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1: Boa tarde, está no ar o Eldorado Mais Entrevista de hoje. Eu sou Natália Chaves e agora o Eldorado Mais Entrevista de hoje vai tratar sobre saúde. Lembrando que você pode nos acompanhar aqui pela 89.5 e também no nosso canal do YouTube Eldorado Mais. Aproveite e já se inscreva para você não perder nada. Hoje eu recebo aqui a odontopediatra Juliana Trindade Floriani. Ela é formada pela Universidade Federal de Santa Catarina e desde o início da carreira já atua com atendimentos infantis. Em alguns anos depois, ela se especializou em odontopediatria, área em que segue até hoje, cuidando da saúde bucal dos pequenos. A Juliana atende em um consultório em Araranguá e também realiza atendimentos em ambiente hospitalar, tem experiência no cuidado com crianças com necessidades especiais. Ju, seja bem-vinda.
2: Obrigada pelo convite. Boa tarde, Natália. Boa tarde a todos os ouvintes.
1: Obrigada por vir de Araranguá, né? Aqui
2: para
1: Criciúma. Ah, demais. E a gente vai falar um pouquinho, então, da saúde bucal dos pequenos,
2: vamos
1: né?
2: Vamos lá.
1: Porque importa muito, né? Esses dias a gente teve a presença da doutora Thaís aqui, que era do Dia Mundial da Saúde Bucal,
2: isso,
1: se não me engano.
2: Isso, foi há pouco, foi.
1: Isso, e a gente trouxe pontos, assim, muito relevantes, né? Do quanto a saúde bucal afeta o corpo todo, né?
2: Demais.
1: Então, desde pequeno, tem essa importância de já cuidar. E qual a diferença, doutora, de tratar um pequeno e tratar um adulto?
2: Então, como vocês bem sabem, né, ir ao dentista não é a coisa mais confortável e mais gostosa do mundo. Já tem a dificuldade para nós adultos, né? Então, vocês imaginem isso para uma criança, né? Que é um ambiente completamente diferente do que ela está habituada para fazer uma coisa que não é confortável. E quando a gente vai mexer na boca, a gente precisa da ajuda do paciente, né? Manter a boca aberta, ficar paradinho e tal. Então, para as crianças isso é bem complicado, né? Então, a gente como odontopediatra, e eu sou assim uma super defensora da minha especialidade, porque eu acho que é o futuro, é a prevenção, né? Então, eu sou formada há 20 anos e há 20 anos atrás não era a parte preventiva como é hoje, né?
1: Sim.
2: Então, eu começava a atender as crianças ali por volta dos 6, 7 anos, que é onde inicia a troca dos dentes. E quando as crianças chegavam para mim, já tinham tratamentos curativos para fazer, né?
1: Tá.
2: Dificilmente chegavam para fazer a parte preventiva. Diferente do que tem acontecido hoje. Então, à medida que os anos foram passando, a gente vai percebendo que a faixa etária das crianças vai diminuindo, né? Então, assim, a recomendação hoje a nível mundial até do odontopediatria é o primeiro dente já fazer a primeira consulta.
1: Com então, meses ali, então.
2: Isso, né? Por volta dos 6 meses, mais ou menos, tem um pouquinho de variação, mas por volta dos 6 meses fazer a primeira consulta. Então, eu atendo muitos bebezinhos que eu digo assim, que vão lá, tem 2 dentinhos, né? Mas você pensa comigo, se essa mãe souber cuidar desses 2 dentes, ela vai saber cuidar de todo o resto. E ela começando fazer as coisas da forma certa, dificilmente essa criança vai ter problema,
1: vai,
2: né?
1: Vai ter algum tipo mais pra
2: isso.
1: Frente, né?
2: E outra coisa também que é importantíssima, além da parte preventiva, né? Se a mãe colocar em prática tudo aquilo que a gente conversa na primeira consulta. Eu começo a primeira consulta falando pra mãe assim, olha, presta atenção, porque hoje é a consulta mais importante da vida da criança. Aí a mãe já, opa, já liga o...
1: Não posso perder nada.
2: E realmente é, né? Porque ali a gente vai conversar sobre alimentação, higiene, cuidados, os hábitos, né? Bico, mamadeira, enfim.
1: Verdade.
2: Então, se a mãe começa do jeito certo, dificilmente vai ter problemas. Por exemplo, se eu explicar todos os malefícios que um bico faz, a mãe só vai dar se realmente quiser, né?
1: Entendi.
2: Então, ela vai saber que vai ter as consequências disso, né? Então, além do que? Então, da parte preventiva, eu falo que a gente vai criando o hábito na criança, né? Então, assim, obviamente, uma criança pequena, gente, ela vai chorar, ela vai estranhar, né? Porque, assim, como eu comecei a entrevista falando, já é difícil para adulto, imagina para criança, né?
1: Sim.
2: Mas se a criança, desde pequena, a gente vai criando um vínculo com essa criança, né? Então, às vezes, a primeira consulta, ela não é tão fácil, mas já dali 6 meses, quando a criança volta, já fica um pouco mais fácil. E aí, já chama pelo nome, então já chega, por mais que às vezes estranhe na hora da consulta, mas ela já confia. né?
1: E você tem um ambiente também diferenciado para
2: elas,
1: né?
2: É. Isso aí faz toda a diferença.
1: É verdade.
2: É, porque quando a criança chega, ela já chega, já vai brincar, né? Já tem os brinquedinhos dela. Aí quando chega no consultório, porque que quando a gente fala de um médico, dentista, tu imagina uma pessoa toda de branco, né? Num ambiente frio, né? Paredes brancas, né?
1: Só dá mais medo mesmo,
2: exatamente,
1: né?
2: Exatamente. Com equipamentos, imagina, né? A gente quando chega num centro cirúrgico fazer uma cirurgia, tu entra lá, já fica assim meio...
1: Sim.
2: Já paralisa, né? Então imagina se a criança chega num ambiente desse, né? Então é completamente diferente. Então lá no meu consultório tem os brinquedos na recepção, a minha funcionária, ela também já é treinada, né, para já receber a criança de uma forma diferente, né, já brincar. Aí o que que a gente faz? A gente elogia o tênisinho, a bolsinha que veio, aí a criança já vai,
1: se
2: opa,
1: soltando.
2: Tá ligada, no, né, vai falando a linguagem da criança, na
1: ela
2: verdade,
1: se sente,
2: né?
1: Importante, né, ouvida, e daí dali só vai.
2: É.
1: Ô, doutora, e tem outro caso, porque criança, chega aquela fase que começa a colocar tudo na boca, né?
2: Uhum.
1: E a gente ali, às vezes, o cuidado ali com a saúde bucal, só com a questão dentária. Mas tem tudo isso também que você pode passar uma orientação,
2: sim,
1: né?
2: Sim, tem uma série de coisas. E assim, é cultural das pessoas acharem que o dentista vê só dente.
1: Exatamente.
2: Né? Então, assim, e a gente tem tanta coisa para ver, sabe? Então, eu tenho uma rede de profissionais que a gente trabalha muito junto. Então, assim, fonoaudiólogo, isso é importantíssimo, porque a língua...
1: Legal.
2: Faz toda a diferença, os dentes fazem toda a diferença nos fonemas, na fala, e a fala também faz problema com os dentes, né? Questão do crescimento ósseo, o otorrino também, a gente tem um contato muito grande, porque às vezes chega para mim a criança e a mãe fala, ah, meu filho ronca. Né? Por exemplo.
1: Por quê?
2: Mas por que que tá roncando? Tá, daí eu começo a perguntar. Tá, e respira muito pela boca? Ai, não observa. Aí eu tô lá conversando com a mãe e a criança tá assistindo o desenho e tá o tempo todo com a boca aberta. Eu disse, ah, então observa. E às vezes a mãe não repara isso, né? E aí acaba fazendo o tratamento, encaminhando pro otorrino, né? E às vezes a gente descobre, porque é tudo muito ligado, na verdade,
1: sim,
2: né? E às vezes a gente descobre um problema lá na cadeira do dentista, né? E aí numa forma muito cedo.
1: Que é muito, né? Mais prático,
2: que é muito
1: de
2: melhor,
1: reverter, né?
2: Claro, com certeza. Que daí
1: legal.
2: Já vai trabalhando tudo, todo mundo junto, né?
1: E a odontopediatria? Por que essa área é tão diferente, né? Se você for ver mesmo, depois de anos de formação, não se vê muitos profissionais
2: não,
1: nessa
2: tem
1: área.
2: Muito poucos. Uhum. Eu acho que pela dificuldade mesmo, né?
1: Mas você acha que
2: pela
1: mais no atendimento ou a dificuldade no campo ali técnico mesmo?
2: É que assim, ó, como eu falei... O que que acontecia antigamente? Os pais levavam as crianças já maiores.
1: Tá.
2: Quando levava as crianças maiores, acabava levando a um clínico geral, certo?
1: Uhum.
2: Então, o odontopediatra não tinha grande função, digamos assim, né? Hoje em dia, com a parte preventiva e todo, por isso que eu digo, eu sou uma grande defensora da classe de levar cedo, bebê e tudo mais, começar tudo muito cedo, tudo de forma precoce. Então, começaram a enxergar o odontopediatra como uma parte muito mais importante, né? Com a devida importância, na verdade, que tem nessa questão preventiva. Então, eu acho que isso também, sabe? E a questão da dificuldade mesmo, porque se você tem que ter paciência para lidar, né? A odontologia, a gente trabalha num ambiente escuro, né? Pequeno, né?
1: Bem limitado,
2: então,
1: né?
2: Muito limitado, que você precisa da colaboração do paciente, né? Porque precisa ali manter a boca aberta, como eu já falei antes. Então, você imagina fazer isso numa criança imatura que nem sabe o que está acontecendo, muitas vezes, né? Então, é bem complicado. Então, tem que ter uma paciência muito maior. E eu acho, assim, aqui a odontopediatria meio que escolhe a gente, assim, também,
1: tá,
2: sabe? Eu acho, assim, quando eu comecei a faculdade, eu não pensava em odontopediatria. Eu pensava, assim como todo estudante de odontologia pensa. Pensa na parte cirúrgica, implante, né, e tudo mais. A gente acaba pensando mais nisso. Só que aí começa a fazer o estágio, você vê que você se identifica, você vê que consegue lidar com a criança de uma forma diferente. Mas assim, sendo bem sincera, na faculdade de odontopediatria todo mundo odiava, sabe?
1: Tava
2: era
1: fora de
2: outra, assim. Tanto é que, como tu mesmo falou, né? Se você for olhar, por exemplo, em Araranguá, tem muitos dentistas, mas tem pouquíssimos odontopediatras,
1: sim,
2: né? Justamente por causa disso, assim, por causa dessa dificuldade, eu acho que da falta de valorização.
1: Tá.
2: Mas graças a Deus isso tem mudado, assim, tem mudado.
1: Ah, que legal. legal. E aí você tem que dar aquele jeito de atender a criança, mas muitas vezes eu acredito que o pai ou a mãe ficam mais ansiosos e nervosos que a criança, né?
2: Com certeza.
1: É que nem quando leva pra fazer vacina, a gente vê muito. Exatamente. Então você tem que ter esse manejo, né?
2: É assim, você lida não só com aquele serzinho que tá ali sentado na tua cadeira, né? Lida com toda uma realidade, assim, por trás. Então, por isso que na primeira consulta eu converso bastante, assim, sabe? A primeira consulta, assim, não tem como tu fazer uma consulta de criança em menos de uma hora, por exemplo.
1: Ah, ia te perguntar realmente desse
2: porque
1: tema.
2: Porque precisa. Porque diferente, por exemplo, você vai ao meu consultório, você vai sentar na cadeira e vou dizer assim, Nath, abre a boca e vamos fazer o que tem que fazer. Com a criança, eu não posso botar pra começar ela sentada na cadeira. Tá. Eu tenho que conversar, eu explico o que é a luz, o que é isso, o que é aquilo.
1: E
2: vai
1: ela
2: explicando
1: tudo.
2: Isso, aí eu vou conversando com a mãe, aí a mãe vai... A criança vai se soltando, porque vê que a mãe também tá mais à vontade, né? Porque a mãe já chega meio tensa, né? E a criança vai sentir tudo aquilo que os pais estão sentindo,
1: claro,
2: né?
1: Claro.
2: E a gente percebe muito essa questão de padrão, assim, também, né? Aquela criança que é mais nervosa, se você for olhar pra mãe, a mãe também...
1: É mais ansiosa, né?
2: Então, eu costumo dizer para os pais, assim, não explica muita coisa antes de levar no consultório. Deixa que eu explico. Só diz que vai lá. Né?
1: Na tia Ju,
2: como eu costumo falar, né? Vai lá na tia Ju, que a tia Ju vai olhar tua boquinha, vai olhar teu dente, tudo mais, e lá ela te explica, porque às vezes eles, na ânsia de explicar alguma coisa...
1: Se passam ali.
2: Isso, e às vezes falam até palavras, porque a criança é assim, às vezes tá tudo bem. Você fala uma palavra que a criança, opa, ela fez uma fantasia por trás daquilo ali, né? Você falou, sei lá, enfim... Falou, não vai doer. Os pais falam
1: já vai
2: muito.
1: Vai ficar naquilo ali.
2: Ela, opa, eu nem tinha pensado que podia doer. Opa,
1: entendi.
2: Vai doer por quê? Entendeu? Né? Então, às vezes, algum comentário que os pais fazem em casa, não, filho, não se preocupa, não vai doer. Daí a criança não tinha nem pensado nisso.
1: Porque a gente que tem essa vivência, a criança
2: não tinha experimentado. Exatamente. A criança,
1: né?
2: É um livro em branco, né?
1: Exatamente.
2: Então, assim, por isso a importância de quanto mais cedo a gente vai moldando, né? Vai ensinando da forma certa, na verdade. Vai ensinando a ir ao dentista, na verdade.
1: Boa. Eu achei demais, viu? Deixa eu relembrar para o nosso ouvinte, são 3 horas e 15 minutos. Hoje a gente está conversando com a odontopediatra Juliana Trindade Floriani, de Araranguá. E a gente está falando num todo o que é a odontopediatria e reforçando esse cuidado que tem que começar, então, ainda bebê, né, Ju?
2: Exatamente.
1: Ainda
2: quanto
1: ali,
2: mais
1: bebezinha.
2: Cedo, melhor, primeiro dente. Existe uma frase que eu gosto muito que fala, primeiro dente, primeiro ano, primeira consulta.
1: Tá.
2: Né? Então, durante o primeiro ano, não quero levar quando tiver só 2 dentes, né? Enfim, mas antes do primeiro aninho já é importante fazer essa consulta.
1: E tem até aquela questão, eu não sei se existe um tempo médio ali de quando começa a nascer o dente, né? Mas tem aqueles que também, sei lá, tô com um aninho e não tenho nada.
2: Exato.
1: Já é legal levar pra ter essa,
2: também,
1: né?
2: Na verdade, assim, o ideal mesmo que seria, assim, que é um público assim, muito ávido por conhecimento, seria as gestantes.
1: Tá.
2: Porque a gestante é aquela mãe ainda que ainda não tá sobrecarregada com o bebê. Né?
1: Depois virar muitas coisas.
2: E ela quer aprender tudo sobre o bebê. Então, o público ideal da odontopediatria seria começar lá na gestação. Mas aí isso ainda...
1: Passos lentos,
2: aí isso não chegamos lá ainda.
1: Mas
2: assim,
1: vamos,
2: sabe?
1: Né?
2: Mas durante a faculdade eu fiz alguns trabalhos. No começo de formada eu também tentei fazer isso, puxar e tal. Mas daí ainda não chegamos lá, sabe? Mas vamos chegar lá.
1: Vamos chegar lá devagarinho, né? Sempre tem que ir falando pra...
2: Exatamente.
1: Ô, Ju, e aí quais são as fases, assim, bem marcantes da questão bucal, dentária das crianças? Daí tem o nascimento ali, tem aquele percurso do caminho ali, que tem alguns que caem, se machucam, empurra o dente pra cima,
2: acontece muito também, né?
1: Uhum. E aí é ali pelos 5, 6 que começa a troca?
2: Isso, assim, ó. Normalmente começa os primeiros dentes por volta dos 6 meses.
1: Tá.
2: E normalmente começa a troca por volta dos 5,5, mais ou menos. Por exemplo, a criança que não teve dente até um aninho, ela vai trocar mais tarde. Ela vai trocar também por volta dos 7 anos, mais ou menos. Então, é mais ou menos uma janela que tem ali, né? Então, as fases, assim, que eu diria bem importante é o nascimento dos dentes. E lá, por volta dos 5,5, a gente tem as primeiras trocas. Mas tem uma coisa também muito importante. Não só a troca do primeiro dente de leite, mas o nascimento dos primeiros molares permanentes. Porque nasce lá atrás do dente de leite. Então, a maioria das mães chegam e eu falo assim, olha, já tem dente permanente aqui. E a mãe ainda nem viu.
1: Tá.
2: Então, tu imagina se ela não viu... não tá sendo limpado, né?
1: Ah,
2: entendeu?
1: Verdade.
2: Aí a criança é uma criança pequena, que tem uma pequena abertura de boca, não abre muita boca. Normalmente, 5, 6 anos, eles já começam a achar que sabem tudo e a mãe começa a liberar para escovar sozinho. E é justamente a fase que não deveríamos fazer isso.
1: E ele vai lá, come a pasta de dente, não limpa.
2: Tem tudo isso. Então, seria por volta dos 6. E aí, finaliza a troca dos dentes de leite por volta dos 12, mais ou menos, né? Mais ou menos por volta disso. Que também é uma fase importante de ver, porque eles entram na pré-adolescência. Aí já começam a esquecer dos cuidados da mãe que o pai e a mãe mandam, né? Então, assim, às vezes eu tenho crianças, porque eu atendo ainda bem, né? Isso é um bom sinal, que eu atendo desde bebê, né? Então, elas estão comigo, assim, a infância toda. Que quando chega ali na fase dos 12, 13 anos, aí começam a ter gengivite, aí já não passo mais fio dental. Aí, às vezes, tem uma carizinha ou outra. Às vezes, a mãe cuidou tanto, mas aí chega naquela fase que tá mais... Acha que
1: por isso tem que
2: tudo.
1: Manter aquela frequência.
2: Por isso
1: daí.
2: É importante a importância do acompanhamento.
1: E o que é uma frequência considerável ok, assim, de frequentar ali o...
2: Assim, isso é uma boa pergunta, tá? Porque, assim, a gente tem uma série de fatores que a gente leva em conta, né? Então, por exemplo, o paciente chega ali pra mim, aí quando ele vai voltar, na hora dessa consulta eu já falo, olha, eu quero ver o Joãozinho daqui 6 meses. A gente fala que os 6 meses é uma fase, é uma conta bem genérica, assim, né? Pra ver 2 vezes ao ano, digamos assim. Mas, por exemplo, se eu pegar uma criança de 5 e meio, 6 anos que tá trocando dente, eu não posso ver ele só daqui 6 meses. Né? Eu tenho que ver mais frequente, né? Outra coisa que a gente leva em consideração, não só a fase que a criança está, é o risco da doença cárie, que a gente chama, né? O que é o risco? Quando a gente faz a primeira consulta, eu avalio a dieta da criança, então, a alimentação, a higiene e o flúor, né? Se ela tem contato com creme dental com flúor e tal. Então, essas 3 coisas básicas. A gente avalia. Dependendo do que eu ver nessa primeira consulta, eu já sei se aquela criança ali, ela tem um risco maior ou menor de ter cárie. Né? Então, se a criança, por exemplo, ingere muito açúcar, já teve história prévia de lesão de cárie. Se eu deixar 6 meses, a criança vai vir com cárie de novo. Então, às vezes, ela tem que vir daqui 3 meses.
1: E entendeu? A cárie é muito mais do que só um, entre aspas, bichinho ali no dente?
2: Muito
1: pode ser algo
2: mais.
1: Bem mais grave? Conta pra gente aí, então.
2: Muito mais.
1: Porque, às vezes, até a gente que é adulto tem esse pensamento mais raso ali dela, né?
2: É, exatamente. Na verdade, a cárie é uma desmineralização do dente, né? O dente é feito de minerais, assim como um osso. Uhum. Só que o dente é mais duro do que o osso. Então, se a gente tem uma lesão de cárie, a bactéria, ela tirou esse ácido, esses minerais, através do ácido, né? E essa cárie, ela só vai aumentando. Só que qual é o problema? Se a gente esperar doer o dente, essa cárie já tá muito grande, né? E geralmente, uma cárie grande, ela não vai ser num único dente. Geralmente, ela está... Porque a cárie, ela não é o buraquinho do dente. O buraquinho do dente é uma lesão da cárie, né? A cárie é uma doença, assim como, por exemplo, uma pneumonia ou uma gastrite ou coisa do tipo, né? Então, a bactéria que tá na boca, ela tá na corrente sanguínea, né? Então, ela pode entrar na circulação sanguínea. Por exemplo, um abscesso num dente, que é uma infecção mais grave, essa bactéria, ela pode entrar na corrente sanguínea, pode se alojar no coração, principalmente as crianças, eu atendo as crianças, muitas crianças especiais, né? Então, por exemplo, uma criança que tem um problema de uma válvula cardíaca, por exemplo.
1: Imagina.
2: Entendeu? Então, ela já tem um problema prévio, então essa bactéria vai ser muito mais nociva para ela, né?
1: Nossa, tudo isso que você trouxe reforça, né, que além de estética e muito mais que só uma limpeza, entre aspas, é todo um risco para nossa segurança, né?
2: Com certeza.
1: E aí, pra gente adulto também, né?
2: E assim, uma criança com cárie, ela não come bem, né? Ela não mastiga bem, então ela vai ter problemas muitas vezes de estômago, né? De digestão. A criança que não respira bem, aí já não falando mais do dente, né? Se tem um crescimento ruim dos ossos, da face e tal, ela vai respirar pela boca, ao invés de respirar pelo nariz. Essa criança, ela vai ter déficit de atenção na escola, ela vai ter problema de postura, ela vai ter problema respiratório.
1: Que loucura.
2: Então, assim, poderia ficar aqui uma tarde inteira
1: que
2: falando.
1: É só uma porta de entrada mesmo, né?
2: Exatamente.
1: Que loucura. Ô, Ju, eu vi ali no teu Insta também o atendimento ao menino que tem autismo, né?
2: Isso.
1: E a gente tá entrando aí, amanhã já é abril azul, né?
2: E dia 2.
1: E aí, como é que você faz? Eu acho que é muito personalizado, né? Não tem uma receita de bolo.
2: Não tem.
1: Daí você deixa também um tempo maior entre um atendimento e
2: tem
1: outro.
2: Tem que ser uma consulta muito mais longa. E eu acho que a parte primordial, assim, de um atendimento de um autista é o contato com os pais.
1: Tá.
2: É saber como que essa criança reage em casa, sabe? Então, porque assim, eu tenho muitos pacientes autistas, infelizmente isso está sendo muito comum, né? Cada vez mais comum, eu que atendo criança, como eu falei, mais de 20 anos, eu percebo que isso tem aumento muito grande. E essa, assim, tem de vários níveis, né? Vários graus de comprometimento e tudo mais. E cada criança tem um jeito particular. Por exemplo, imagina se eu não converso com a mãe e essa criança, ela entra num pequeno surto ali com um barulho muito alto, sim, por exemplo. Então, eu sei que com essa criança eu tenho que cuidar com isso. Eu tenho um paciente autista que ele entra no consultório e eu levei umas 2-3 consultas para perceber. A partir do momento que eu passei a colocar um óculos escuro nele, ele começou a aceitar a consulta, porque o que atrapalhava ele era a luz do refletor. Aí a gente colocou um óculos, né? Eu tenho os óculos lá de bichinho e tal, né? Aí coloquei o óculos nele. E ali ele disse, olha, o problema era a luz, tá, entendeu? Então, por isso

0: faz o tratamento com anestesia geral. Tá. Entendeu? Então, obviamente, não sou eu que faço a parte da anestesia, né? A gente chega no consultório, no hospital, não precisa de internação, nada. Mas a criança entra, o anestesista anestesia, faz a anestesia geral e eu arrumo ali, às vezes em uma hora, os 20 dentes. Entendeu? 10 dentes. Arrumo tudo de uma vez só. Aí a criança tá dormindo, então faz tudo de uma vez só. E aí não tem aquele estresse, né, do consultório, que realmente é fazer uma limpeza numa criança, você vai lá, faz uma contenção, né, que é a estabilização protetora, que a gente chama, que é pra criança não se machucar, pra eu não me machucar, pra eu conseguir fazer o que tem que fazer, né? Mas se é muitos procedimentos que a criança tem pra fazer, ou procedimentos muito demorados ou muito complexos, às vezes não tem alternativa. Aí
1: interessante,
0: tem que fazer dessa forma,
1: né, Ju, falar sobre isso, porque eu até estava vendo, procurando já para o mês que vem, vários profissionais de nichos diferentes, e essa questão do autismo abriu aí um leque para vários profissionais de áreas muito diferentes.
0: Sim, nossa, se o tratamento, né, tem que ser muito multifatorial, né?
1: Sim, até um corte de cabelo não é a mesma coisa, né? Então isso é muito, muito legal. O nosso tempo está indo bem rápido, eu queria, Ju, antes da gente se despedir, quando, que idade a criança já começa a escovar o dente? Tem algum tipo específico ali de escova?
0: Primeiro dente,
1: já
0: vamos
1: escovar.
0: E assim, e um tempo atrás, o mito era que assim, que as crianças que não sabiam cuspir, que isso ia até por volta dos 3, 4 anos, não usassem creme dental com flúor.
1: Tá.
0: Né? Era sem flúor. Só que assim, as crianças que mais precisam do flúor são as crianças que não deixam escovar, certo? Porque precisa fazer a proteção de cárie. E as crianças que não deixam escovar, geralmente são as crianças menores que comem muito frequente durante o dia. Quem são as crianças que mais, as pessoas que mais consomem açúcar? As crianças menores. Então, aquelas crianças que mais precisavam do flúor eram as que não estavam usando.
1: Entendi.
0: Então, muitos estudos foram feitos e foram visto que não, tem que ter o flúor desde o primeiro dentinho. Então, tem que. Nasceu o primeiro dente, já mas vai só com o creme dental com flúor, lógico, tem todos os cuidados, que daí isso a gente passa na consulta.
1: Primeiro,
0: né?
1: Vai na consulta.
0: Exato, daí a quantidade, como fazer, para não ter risco também, né? Mas é o primeiro dente, tem que escovar.
1: É o primeiro. Legal. E eu acho que também não transformar, tentar já fazer essa experiência da criança ser o mais agradável possível, para que ela goste de escovar o dente.
0: Eu digo
1: mesmo,
0: assim,
1: né?
0: Vai cantando, vai brincando, vai usando a imaginação, para que seja realmente um momento prazeroso. E também não deixar. Não dá escolha para a criança, né?
1: Ah, sim.
0: Assim, às vezes, às vezes tem mães que chegam lá e falam assim, ai, mas ele não deixa escovar. Daí eu digo, bom, daí o que você faz? Ah, daí eu não escovo. Deu-se, assim, bom, mas assim, se ele fez cocô na fralda e não quer trocar a fralda, você vai deixar? Ah, não quer cortar unha, você não vai cortar? Limpar o ouvido, o nariz, enfim.
1: Só porque não aparece, entre aspas, né?
0: Entendeu? Então, são coisas que são inegociáveis, assim,
1: legal,
0: né? E escovar o dente tem que ser, já desde o começo, tratar dessa forma.
1: Ah, que massa. Ju, suas redes sociais aí, pra quem quiser te procurar, quiser saber um pouquinho mais de você. Os pais que nos ouviram aí agora sabem que existe um odontopediatra na região, né?
0: Sim.
1: Pode ir de Criciúma pra Aranguá também, né?
0: Ah, verdade. Eu tenho bastante pacientes da região, assim.
1: Ah, que legal. É, porque realmente você não é um nicho muito cheio, né?
0: Sim, porque não tem muitos, né? Principalmente na região no interior ali de Aranguá, Turvo, Emo, Jacinto Machado, esses lugares assim, e acabam me procurando ali em Aranguá, né?
1: Legal.
0: Mas o Instagram do consultório é arroba doutora Ju.
1: Tá.
0: E entra lá pra ver o nosso trabalho, nossos
1: pacientes. É escrito completo?
0: Doutora Ju.
1: Doutora
0: tá. Mesmo.
1: Beleza. Assim mesmo. Procura a Ju lá então, lá
0: isso,
1: deve ter todos os contatos, né?
0: Exatamente. Isso aí, lá tem o link pra gente conversar também. Qualquer dúvida pode me mandar por lá também.
1: Ô, Ju, e um recado final, assim, principalmente para os pais, né?
0: Uhum.
1: O que você diria, assim, para deixar marcado?
0: Eu acho que a prevenção é o futuro, né? O futuro que eu digo, assim, é o que a gente espera que todos façam, mas isso é uma coisa muito presente, comprovado cientificamente. E é a melhor forma, né? A forma mais tranquila, mais barata, mais divertida para a criança, porque fazendo prevenção a gente consegue fazer isso de uma forma legal, né? Diferente de você atender uma criança que já está com dor, que está com problema. Então, fazendo dessa forma, eles vão gostar de ir ao dentista, né?
1: E como a gente pôde perceber ao longo da entrevista, vai prevenir não só a questão bucal, mas uma gama e de outros,
0: uma
1: né?
0: série de coisas,
1: uma
0: sem
1: série.
0: Dúvida.
1: Obrigada,
0: sem
1: viu?
0: Dúvida.
1: Volte
0: Imagina,
1: sempre.
0: Obrigada.
1: Hoje a gente recebeu a Juliana Trindade Floriani, que é odontopediatra aqui de Araranguá, no sul do estado, e agora a gente fica com a música escolhida pela Ju.
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1: Eldorado Mais, 4 horas.
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1: Eldorado Mais, 4 horas e 2 minutos.

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1: Quem está de olho em concursos públicos pode ter uma boa notícia. O governo federal autorizou a realização de novos concursos para a Receita Federal e o Banco Central. Ao todo, serão mais de 315 vagas. Na Receita Federal, são mais de 140 oportunidades, sendo mais de 115 para analista tributário e 30 para auditor fiscal, ambos de nível superior. Já o Banco Central vai oferecer 170 vagas, distribuídas entre os cargos de auditor, técnico e procurador. Agora, os dois

0: os órgãos têm prazo de até 6 meses para publicar os editais. Caso esse prazo não seja cumprido, a autorização perde a validade.
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1: Quem pretende disputar uma bolsa de estudos em uma faculdade particular já pode se inscrever no programa Universidade para Todos, o ProUni, para o segundo semestre deste ano. As inscrições são de graça e seguem até o dia 10 de julho, exclusivamente pelo Portal Único de Acesso ao Ensino Superior. Nesta edição estão sendo ofertadas mais de 470 mil bolsas entre integrais e parciais em instituições privadas de todo o país. Podem participar os estudantes que fizeram o Enem de 2024 ou 2025, obtiveram média mínima de 450 pontos nas provas e não zeraram a redação e também atendam aos critérios de renda do programa. O resultado da primeira chamada vai ser divulgado no dia 15 de julho.
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1: Eldorado Mais, 5 horas e 1 minuto.
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1: Eldorado Mais, 5 horas e 2 minutos.

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1: Antes de publicar uma foto nas redes sociais, vale a pena observar alguns detalhes que podem passar despercebidos. Especialistas alertam que documentos, crachás, placas de veículos, reflexos em espelhos e até a localização registrada na imagem podem expor dados pessoais e facilitar golpes. A recomendação é revisar a foto antes de postar, ocultar informações sensíveis e, sempre que possível, desativar a geolocalização automática da câmera. Pequenos cuidados ajudam a proteger a privacidade e reduzem os riscos de exposição nas redes sociais.
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0: 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Aproveite e continue na 89.5, porque a boa música não para aqui, na Eldorado Mais. 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
2: Quando você pensa em morcegos, provavelmente imagina um animal ameaçador. Mas a ciência mostra exatamente o contrário. Eles estão entre os maiores aliados da agricultura e do equilíbrio ambiental. Existem mais de 1.400 espécies de morcegos no mundo e cerca de 180 vivem aqui no Brasil. A grande maioria se alimenta de insetos, frutos, néctar ou pólen. Apenas 3 espécies brasileiras se alimentam de sangue e mesmo assim preferem animais de grande porte. Os morcegos insetívoros prestam um grande de serviço gratuito aos agricultores. Em uma única noite, um morcego pode consumir centenas de insetos, incluindo pragas que atacam lavouras de milho, soja, arroz e hortaliças. Isso reduz naturalmente a necessidade de defensivos agrícolas e ajuda a manter a produção de alimentos. Já os morcegos que se alimentam de frutas e do néctar das flores ajudam a espalhar sementes e a polinizar centenas de espécies da Mata Atlântica, contribuindo para o nascimento de novas árvores e para a regeneração das florestas. Por isso, destruir abrigos de morcegos ou eliminar esses animais por medo acaba prejudicando a própria natureza e até a agricultura. Conhecer melhor os morcegos é descobrir que, enquanto dormimos, eles trabalham silenciosamente para manter o equilíbrio dos ecossistemas. São pequenas escolhas que fazem bem para você e para o meio ambiente, um lugar que é nosso.
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0: O Happy Hour Eldorado Mais fica por aqui. Depois do intervalo, você fica com mais uma edição do Let's Rock. 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
3: Pegue sua cobertinha, prepare algumas guloseimas e aninhe-se no sofá, pois a nossa dica de série para maratonar dessa vez é A Grande Descoberta. Lançada em 2025, seu enredo é forte e comovente por ser baseado em uma história real que aconteceu na Suécia em 2004, quando um menino de 8 anos e uma mulher foram assassinados em plena luz do dia. Apesar de todo o esforço da polícia, o assassino não é encontrado e o caso permanece sem solução durante 16 anos, mas o detetive John nunca desistiu de fazer justiça pelas famílias em luto. Então, após todo tipo de recurso ter sido utilizado e o caso estar prestes a ser arquivado, ele encontra um genealogista com uma pesquisa inovadora e vê nessa parceria a última chance de desvendar o mistério. Com 4 episódios, a trama bastante complexa mostra a primeira vez na Europa que uma investigação criminal é solucionada através de pesquisa genealógica. Super recomendo assistir a série A Grande Descoberta, disponível na Netflix.
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0: O Let's Rock fica por aqui. E amanhã, à 1 da tarde, tem mais uma edição com sucessos do mundo do rock pra você. 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
1: Está no ar a Voz do Brasil. As notícias do governo federal que movimentaram o país no dia de hoje.
2: Olá, boa noite.
3: Boa noite para você que nos acompanha em todo o país.
2: Segunda-feira, 6 de julho de 2026.
3: Vamos ao destaque do dia na Voz do Brasil.
2: Estudantes podem se inscrever a partir de amanhã no ProUni, o programa Universidade para Todos.
3: A iniciativa seleciona quem busca uma vaga em uma instituição privada de ensino superior. Gabriela Noronha.
4: Para participar, o estudante deve ter cursado ensino médio em escola pública ou como bolsista integral em escola privada.
2: Imunização contra o HPV. Jovens de 15 a 19 anos podem se vacinar até dezembro.
3: Deve ser vacinado quem não recebeu o imunizante na idade recomendada ou não possui registro de vacinação. Nazi Brum.
5: A vacina também está disponível para grupos específicos, como pessoas vivendo com HIV, transplantados, pacientes oncológicos e usuários de PrEP, a profilaxia pré-exposição ao HIV.
2: O canal oferece escuta a jovens de forma humanizada.
3: Pode falar. Adolescentes podem receber de forma gratuita atendimento em saúde mental por meio de plataforma digital. Edinaldo Júnior.
6: A Rede Pode Falar é um canal gratuito e anônimo que pode ser acessado pelo celular de maneira fácil, rápida e simples.
2: Hoje na apresentação da Voz do Brasil, eu, Mariana Jungmann e Luciano Seixas.
3: Acompanhe a gente ao vivo, acesse radiogov.ebc.com.br ou o canal Gov na sua TV aberta.
2: Estudantes que desejem concorrer a bolsas de estudo em instituições de ensino privadas por meio do ProUni, o Programa Universidade para Todos, as inscrições começam amanhã e seguem até o final da semana.
3: As bolsas cobrem o equivalente à metade ou ao valor total da mensalidade do curso.
4: O Programa Universidade para Todos oferece...